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1: Olá, boa noite.
2: Boa noite para você que nos acompanha em todo o país.
1: Quarta-feira, 22 de julho de 2026.
2: E vamos aos destaques do dia.
1: Ampliado plano de apoio a empresas exportadoras afetadas pelas tarifas impostas pelos Estados Unidos.
2: Nova fase contará com 18 bilhões e 500 milhões de reais em linhas de financiamento para setores estratégicos. Gabriela Noronha.
3: Os recursos vão apoiar, por exemplo, empresas que querem manter suas operações enquanto reorganizam as vendas ou servir para a compra de máquinas e investimentos produtivos.
1: Violência contra a mulher. Brasil registra queda no número de feminicídios no primeiro semestre do ano.
2: Os dados foram divulgados pelo Ministério da Justiça e Segurança Pública, Márcia Fernandes.
4: O Brasil registrou 741 casos de feminicídio no primeiro semestre, uma redução de 2,5% em comparação ao mesmo período de 2025.
1: E hoje a Voz do Brasil completa 91 anos.
2: E vamos saber um pouco mais sobre a história do programa e a importância dele para os ouvintes.
5: Traz a informação precisa, sem distorção.
6: A gente traz uma referência afetiva no jornalismo brasileiro.
7: Falou na Voz do Brasil, para nós tá falado.
1: Hoje, na apresentação da Voz do Brasil, eu, Luciana Vasconcelos e Nazi Brum.
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1: Uma nova fase do Plano Brasil Soberano terá 18 bilhões e meio de reais em linhas de financiamento para atender empresas afetadas pelas tarifas aplicadas pelos Estados Unidos em suas exportações.
2: A medida também inclui empresas prejudicadas por conflitos internacionais, especialmente em países do Golfo Pérsico.
1: Entre os principais setores estão madeira, carvão, máquinas e equipamentos elétricos, cerâmicas, plásticos, calçados, papel e açúcar.
3: Com a assinatura da medida provisória, a sanção da lei que criou o Programa Brasil Soberano, 18 bilhões e 500 milhões de reais serão liberados por meio de novas linhas de crédito. Segundo o ministro do Planejamento e Orçamento, Bruno Moretti, os setores atendidos foram divididos em três grupos.
8: Os afetados pelas tarifas comerciais, setores industriais estratégicos, como de químico, farmacêutico, setor automotivo, minerais críticos, fertilizantes e, por fim, um grupo de empresas afetadas pelas exportações para o Golfo Pérsico.
3: Do total previsto, 13 bilhões e 500 milhões virão do Tesouro Nacional e 5 bilhões serão aportados pelo Banco Nacional de Desenvolvimento Econômico e Social. O ministro da Fazenda, Dario Durigan, explica que os créditos serão liberados gradualmente pelo BNDES.
9: A gente está usando recursos que já foram mobilizados para o BNDES, em especial, por exemplo, no Brasil Soberano 1, e que não foram utilizados então. Nós vamos atendendo à medida em que a necessidade aparecer, avaliando a necessidade de maneira bastante pontual e proporcional.
3: Os recursos poderão ser utilizados em 6 linhas de crédito com juros entre 3% e 9,8% ao ano e vão apoiar, por exemplo, empresas que querem manter suas operações enquanto reorganizam as vendas ou servir para a compra de máquinas e investimentos produtivos. O ministro do Desenvolvimento, Indústria, Comércio e Serviços, Márcio Elias Rosa, destacou que o programa atende a uma reivindicação apresentada por 22 setores produtivos.
10: Uma reivindicação de todos os setores, para que nós tivéssemos essa linha de crédito, acesso a essa linha, capaz de aplacar um pouco. Nós vamos continuar lá no MDIC, dialogando com o setor privado, com todos os setores atingidos e não atingidos.
3: A tarifa adicional de 25% dos Estados Unidos sobre parte dos produtos brasileiros exportados ao país entrou em vigor nesta quarta-feira. A medida atinge itens como etanol, máquinas agrícolas, açúcar orgânico, calçados, vestuário, papel, máquinas elétricas e produtos de aço. A sobretaxa será cobrada dos importadores americanos no momento em que os produtos brasileiros entrarem nos Estados Unidos. Reportagem Gabriela Noronha.
2: E o Ministério da Pesca e Aquicultura informou que determinados tipos de peixes e crustáceos ficaram de fora da lista dos setores atingidos pela tarifa de 25% imposta pelos Estados Unidos aos produtos brasileiros.
1: Entre eles estão a tilápia fresca ou refrigerada, albacora bandolim e lagosta congelada.
2: Estão na lista de itens sujeitos à nova tarifa o filé de tilápia congelado e lagostas vivas, frescas ou refrigeradas.
1: A relação completa dos produtos está disponível em gov.br/mpa.
2: O Brasil registra 741 casos de feminicídio no primeiro semestre deste ano, uma redução de 2,5% em relação ao mesmo período do ano passado.
1: Os resultados foram divulgados hoje pelos Ministérios da Justiça e Segurança Pública e o das Mulheres.
4: Os dados são referentes ao período de janeiro a junho deste ano. O Brasil registrou 741 casos de feminicídio no primeiro semestre, uma redução de 2,5% em comparação ao mesmo período de 2025. Os indicadores são do Monitoramento Nacional da Violência contra a Mulher, elaborado com base no Sistema Nacional de Informações de Segurança Pública. Na divisão por regiões, o Norte teve o maior índice de queda, com 20%, seguido do Nordeste, com 19,9%. A gerente do projeto Mulher Segura, Fernanda Antonucci, ressalta a importância do acompanhamento constante desses índices estatísticos.
11: A redução de 2,5% dos casos de feminicídio demonstra que o enfrentamento à violência contra a mulher exige ações coordenadas, integradas entre os entes federativos e as instituições responsáveis pela proteção das mulheres.
4: O levantamento também contabilizou 20.441 prisões entre fevereiro e julho. Desse total, mais de 16 mil foram feitas em flagrante e mais de 4 mil por mandados judiciais. O monitoramento indicou que foram realizados mais de 92 mil atendimentos a vítimas e o acompanhamento de 55 mil medidas protetivas em todo o país. De acordo com Fernanda Antonucci, gerente do projeto Mulher Segura, o resultado mostra a relevância do acompanhamento dos indicadores.
11: Recebemos esse resultado com responsabilidade. Cada feminicídio evitado representa uma vida preservada, uma família protegida e uma mulher que pôde continuar sua trajetória com segurança e dignidade.
4: Os dados completos do Monitoramento Nacional da Violência contra a Mulher estão disponíveis nos canais oficiais do Ministério da Justiça e Segurança Pública e do Ministério das Mulheres. Com reportagem de Edinaldo Júnior, Márcia Fernandes, para a Voz do Brasil.
2: Vale lembrar que o Ligue 180 é o principal canal de denúncias e acolhimento em casos de violência contra a mulher.
1: A ligação é gratuita e o serviço funciona 24 horas por dia, todos os dias da semana.
2: Além do atendimento por telefone, o canal também recebe mensagens pelo WhatsApp no número 61 96100 0180.
1: O preço do tomate caiu 15,85% nas principais centrais de abastecimento, as CEASAs, no país no mês de junho.
2: É o que mostra o sétimo boletim Hortigranjeiro, divulgado hoje pela Companhia Nacional de Abastecimento, a Conab.
1: De acordo com o levantamento, o quilo do produto foi comercializado em média por R$ 5,59 no atacado.
2: Além do tomate, a melancia, a laranja e a maçã também ficaram mais baratas.
1: Segundo a Conab, a redução dos preços é reflexo do aumento da oferta e da menor demanda por algumas frutas no período analisado, como explica a analista de mercado da companhia, Flávia Starling.
12: Em relação aos preços das principais frutas, a laranja apresentou uma desvalorização de 13,20%. Já a maçã, o que aconteceu? Houve a finalização da colheita tanto da variedade Fuji quanto da variedade Gala, aumentando a oferta e com isso os preços também reduziram em consequência. Já a melancia, dentre as frutas, foi a que apresentou a maior desvalorização. Houve queda tanto nos preços quanto na comercialização. Todas as frutas apresentaram desvalorização nas suas cotações da média mensal ponderada, com exceção da banana. A banana, ela apresentou incremento de 2,10% devido à menor oferta.
2: Hoje a Voz do Brasil completa 91 anos.
1: Já mudou de nome, de formato e até de horário, mas o compromisso com o cidadão permanece.
2: Aqui, pelas ondas do rádio e atualmente também por meio de outras plataformas, é possível saber sobre as principais políticas públicas e serviços do governo.
1: Como sempre, foi ao longo dessas mais de 9 décadas.
13: Em 22 de julho de 1935, foi ao ar pela primeira vez o programa de rádio mais antigo do país. Estreou durante a presidência de Getúlio Vargas para divulgar os principais atos do governo.
14: Na Rede Brasileira de Rádio Difusão, a Voz do Brasil.
13: Ao longo dos anos, o programa passou a contar também com notícias do Poder Legislativo, do Judiciário e uma pequena participação do Tribunal de Contas da União. Mudou o nome, o formato, mas a missão permaneceu a mesma ao longo desses 91 anos. Levar informações oficiais aos brasileiros de todos os cantos do país.
15: O excelentíssimo senhor presidente da República, Tancredo de Almeida Neves, faleceu esta noite.
16: O Brasil tem uma nova Constituição. O
17: presidente Fernando Henrique condecora aos pentacampeões.
13: No sul do Brasil, o pescador Márcio Prudêncio Constantino, de Balneário Rincão, em Santa Catarina, está sempre sintonizado.
18: Traz a informação precisa, sem distorção, sem fake news, traz as informações mais relevantes para o cidadão brasileiro que tem acessibilidade em qualquer local. Que a gente aqui do Sul, às vezes, não sabe o que está acontecendo no Norte. As atualizações de programas, o que vai acontecer, programas sociais, ele abrange tudo. Então, quem escuta ali sabe que o que está acontecendo é realmente... Para mim, é sem igual.
13: Um dos principais objetivos da Voz do Brasil é fazer com que os cidadãos conheçam os serviços públicos a que eles têm direito, não importa o local onde moram ou sua condição de vida, como no caso do pescador Márcio Constantino.
18: É ali que vai saber, não só dos pescadores, que é a minha modalidade, mas de toda a categoria. É muita informação que é noticiada e às vezes as pessoas, por falta dessa informação, não vão nem procurar os seus benefícios, seus direitos. Normalmente a gente já escuta de primeira mão na Voz do Brasil e depois é só de atrás, aqui que a gente já está bem informado, né?
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13: Ao longo dessas décadas, o programa se modernizou e hoje é multiplataforma. Está disponível também na internet em tempo real e nas redes sociais. Mas o rádio continua sendo a marca registrada do programa e está entre as memórias mais saudosas da agricultora familiar Maria Santos Almeida, de 57 anos.
19: A gente se criou ouvindo a Voz do Brasil, porque a gente tinha somente o rádio, nem televisão a gente não tinha. Então, no horário da tardinha, a gente tinha o compromisso de ficar inteirado com aquelas notícias que se passava e que a gente... Então, ficava sabendo somente pelo programa, pela Voz do Brasil. Atualização sobre saúde, sobre política, sobre programas sociais, que a gente na época até nem entendia.
13: Maria Almeida não só passou a entender dos programas sociais, como tornou-se beneficiária. Foi pelas ondas do rádio que ela soube, por exemplo, do Programa Nacional de Fortalecimento da Agricultura Familiar, o PRONAF.
19: Desde bem antes de eu me aposentar, de 20 e poucos anos, impacta bastante a gente e todos os agricultores, e ele nos dá a certeza de que aquilo ali foi atualizado, falou na Voz do Brasil, para nós tá falado.
13: Na outra ponta do país, em Oeiras, no Pará, o jornalista Cristivan Alves tem uma relação com a Voz do Brasil que é também afetiva.
20: Desde a infância, no meu território quilombola, a gente ouve a Voz do Brasil, né? Isso no período quando a gente era criança e vem atravessando a nossa geração todinha, né? Eu, como um comunicador quilombola aqui da Amazônia, a gente traz uma referência afetiva, né, no jornalismo brasileiro quando se fala em Voz do Brasil, né?
13: Depois de quase 60 anos de obrigatoriedade da transmissão às 19 horas, em 2018, o horário de veiculação da Voz do Brasil ganhou flexibilidade. O programa continua sendo transmitido ao vivo às 19 horas, mas as emissoras têm liberdade para iniciar a transmissão até às 21 horas. Independente disso, ao toque da trilha, todo brasileiro, em todos os cantos do país, já sabe o que vem na sequência. Reportagem Natália Koslick.
2: Por causa dos riscos de incêndios florestais durante o período de estiagem, o IBAMA orienta propriedades rurais para prevenir o fogo.
1: E alerta para as multas e interdições em caso de descumprimento de medidas de combate aos incêndios.
0: Com a chegada do período de estiagem, aumenta o risco de incêndios florestais em diversas regiões do país. A prevenção é uma das principais formas de reduzir a ocorrência e a propagação do fogo. O IBAMA publicou editais de notificação preventiva destinados a proprietários de imóveis rurais localizados em áreas de maior vulnerabilidade. O presidente do IBAMA, Jair Schmidt, explica qual o objetivo do edital.
21: Como é que o IBAMA faz isso? E faz uma notificação para essas propriedades para que elas adotem medidas preventivas para evitar os incêndios, mas também que realizem os planos, né, de operacionais voltados a combater esses incêndios caso eles ocorram.
0: Os editais reforçam obrigações previstas na legislação ambiental. Entre as orientações estão a proibição do uso do fogo sem autorização, a redução do acúmulo de vegetação seca, a proteção de áreas de preservação, a implantação de aceiros quando tecnicamente recomendados, o monitoramento das propriedades, a capacitação de trabalhadores e a comunicação imediata às autoridades em caso de incêndio. O presidente Jair Schmidt destaca que durante o período seco, medidas preventivas ajudam a reduzir o risco de incêndios florestais. A prevenção depende da atuação dos órgãos ambientais, dos proprietários rurais e da população. E a adoção antecipada dessas medidas contribui para proteger pessoas, propriedades e o meio ambiente.
21: O IBAMA notificou 11.805 propriedades rurais no Pantanal, na Amazônia e no Cerrado, se ocorreu alguma queima naquele local. Se não houver autorização, essas áreas elas podem sofrer fiscalização e as pessoas serem multadas, serem autuadas, serem área embargada ou algum equipamento material também apreendido.
0: O monitoramento também utiliza imagens de satélite e sistemas de sensoriamento remoto para identificar focos de calor, acompanhar áreas de risco e apoiar as ações de fiscalização. Reportagem Pablo Mundim.
1: E a fumaça dos incêndios florestais pode afetar a saúde, especialmente em períodos de piora da qualidade do ar.
2: Para orientar a população, o Ministério da Saúde disponibiliza o documento com alerta e recomendações para a população em caso de queimadas e incêndios florestais.
1: Entre as principais recomendações estão acompanhar as previsões meteorológicas e os alertas oficiais sobre queimadas e qualidade do ar, além de beber água regularmente para manter as vias respiratórias hidratadas.
2: Também é importante evitar atividades físicas e esforços intensos ao ar livre quando a qualidade do ar estiver comprometida e priorizar a permanência em ambientes internos e protegidos da fumaça.
1: O documento pode ser encontrado em gov.br/saúde.
2: Sabonete, shampoo, cremes para cabelos ou para pele. Todos esses produtos atraem a atenção do consumidor.
1: Mas na hora de comprar, é preciso ficar atento ao selo da Anvisa, que é responsável por regulamentar os cosméticos.
2: Para garantir a segurança de quem compra, a agência atualiza substâncias que podem ser utilizadas nesses produtos.
22: Eles fazem parte do cotidiano, mas em alguns casos podem se tornar vilões da saúde. Os produtos de higiene pessoal, cosméticos e perfumes comercializados no país são regulamentados e fiscalizados pela Agência Nacional de Vigilância Sanitária, que acabou de atualizar as listas de substâncias restritas e proibidas na fabricação desses itens. O gerente-geral de cosméticos e saneantes da Anvisa, Bruno Rios, explica que essa lista está sempre passando por atualizações.
23: Tanto de proibitivos quanto de restritivos, ela é uma lista viva. Então a gente está sempre acompanhando novos estudos, novas evidências científicas, novos modelos regulatórios. Então sempre quando há novos estudos, a gente corre atrás para poder fazer uma nova avaliação daquela substância para ver se de fato ela ainda é uma substância segura e que ela ainda pode ser utilizada nos cosméticos que serão oferecidos para a população.
22: Entre os problemas que podem ser ocasionados pelo uso de produtos irregulares estão as alergias e dermatites de contato. Para evitar reações adversas, é importante observar se o produto tem um registro na Agência Nacional de Vigilância Sanitária, além das condições em que ele é armazenado e vendido. Como explica a médica dermatologista e primeira secretária da Sociedade Brasileira de Dermatologia, Rosana Lazzarini.
5: Se você está comprando um produto numa farmácia ou numa loja e ele está exposto ao sol, a chance de ter a transformação de alguma substância dentro desse cosmético e ela se tornar um alérgeno aumenta. Então, eu acho que são cuidados também que têm que ser tomados, né? Observar a procedência, está aprovado pela Anvisa, observar se como que foi armazenado esse produto.
22: As substâncias que se tornaram restritas só poderão estar presentes na fórmula dos cosméticos e produtos de higiene pessoal em condições e limites explícitos. Já os itens proibidos deverão ser banidos desse mercado. As listas de substâncias restritas e proibidas estão disponíveis na página da Anvisa na internet, em gov.br/anvisa. No site, também é possível fazer denúncias sobre produtos comercializados que não tenham selo da Anvisa ou relatar reações adversas causadas por produtos regulamentados. Reportagem Luana Karen.
1: 22 de julho é o Dia Internacional do Trabalho Doméstico.
2: De acordo com dados do IBGE, são mais de 5 milhões de trabalhadores e trabalhadoras domésticas no país.
1: E você sabia que o registro na carteira de trabalho e a garantia de salário mínimo são direitos obrigatórios no Brasil?
2: Saiba mais sobre as principais leis que regem a categoria e o que empregadores e funcionários devem fazer para assegurar contratos dentro da legislação.
6: O Brasil acumula 5,6 milhões de pessoas que atuam no trabalho doméstico remunerado, segundo dados da Pesquisa Nacional por Amostra de Domicílios Contínua, referentes ao quarto trimestre de 2025. O setor é amplamente feminino. 92% da categoria é composta por mulheres. Desse total, 68% são mulheres negras. O rendimento médio mensal das trabalhadoras domésticas ficou em R$ 1.335. Cerca de 76% das trabalhadoras não possuem carteira assinada e 65% não realizam contribuições para a Previdência Social. Para combater a informalidade e assegurar proteção social, os direitos dos empregados domésticos foram regulamentados, foi criado o Simples Doméstico, integrado ao portal E-Social. O cadastro na plataforma é uma obrigação do empregador. É ele quem deve emitir mensalmente a guia de recolhimento dos impostos e do Fundo de Garantia por Tempo de Serviço, o FGTS. O registro na carteira de trabalho é obrigatório desde o primeiro dia do contrato. Após um período de 12 meses, o empregado tem direito a 30 dias de férias remuneradas. No caso da trabalhadora gestante, ela tem direito a 120 dias de licença maternidade, sem prejuízo do emprego e do salário. Para cadastrar o funcionário ou tirar dúvidas sobre o cálculo de verbas, acesse esocial.gov.br ou consulte os canais de atendimento do Ministério do Trabalho e Emprego. Edinaldo Júnior para a Voz do Brasil.
1: Estão abertas até 6 de agosto as inscrições para cursos de formação de lideranças quilombolas e ciganas.
2: O objetivo é capacitar essas pessoas para atuarem na gestão territorial, no controle social e na execução de políticas públicas de igualdade racial.
1: Os cursos serão realizados em formato que combina atividades presenciais e práticas nos territórios.
2: Estão sendo ofertadas 70 vagas ao todo, com bolsas mensais de R$ 1.000 para os participantes selecionados.
1: As inscrições devem ser feitas pela internet. Os editais podem ser encontrados no site gov.br/igualdade racial.
2: E essas foram as notícias do Governo Federal.
1: Uma realização da Secretaria de Comunicação Social da Presidência da República.
2: Com produção da Empresa Brasil de Comunicação.
1: Fique agora com o Minuto do TCU e em seguida as notícias do Poder Judiciário e do Congresso Nacional. Boa noite.
2: Boa noite e até amanhã.
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8: Minuto do TCU.
3: O Tribunal de Contas da União lançou um novo portal para ampliar a transparência sobre o uso da inteligência artificial no setor público. A plataforma mostra como o TCU utiliza essa tecnologia em auditorias, atividades internas e serviços prestados à sociedade. O site reúne informações sobre as ferramentas de inteligência artificial em uso, os resultados alcançados e as regras adotadas para garantir o uso responsável da tecnologia. Também apresenta medidas de segurança, governança e proteção de dados. O objetivo é compartilhar experiências, estimular boas práticas e apoiar outros órgãos públicos a usarem a tecnologia com transparência, ética e responsabilidade. O portal é aberto ao público e pode ser consultado por gestores, pesquisadores, estudantes e qualquer cidadão interessado. Saiba mais em tcu.gov.br.
8: TCU, fiscalização a serviço da sociedade. 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
9: CNJ lança central de vagas e emprega lab no Rio Grande do Norte.
10: Eleições 2026. Material de campanha impresso para pleito majoritário também deve ser produzido em braille.
9: Justiça determina a indenização ao filho de João Cândido.
10: Boa noite, eu sou Marcela Luiza.
9: E eu sou Walter Lima e conduzo esta edição em comemoração aos 91 anos da Voz do Brasil.
10: O Conselho Nacional de Justiça lançou no Rio Grande do Norte duas novas iniciativas do Plano Pena Justa para enfrentar a superlotação do sistema prisional.
9: As ações também buscam reduzir a reincidência criminal. Judite Aragão.
24: Uma das medidas anunciadas é a Central de Regulação de Vagas. O sistema organiza o ingresso de pessoas no sistema prisional de acordo com a capacidade de cada unidade e amplia o uso de alternativas penais quando possível. Outra iniciativa apresentada foi o Emprega Lab, espaço de articulação entre judiciário, executivo, setor produtivo e sociedade civil para ampliar oportunidades de qualificação profissional e emprego para pessoas privadas de liberdade e egressas do sistema prisional. No Rio Grande do Norte, o cenário evidencia a necessidade dessas medidas. Atualmente, o Estado tem quase 7.900 pessoas presas para pouco mais de 5 mil vagas.
10: Pais não precisam esperar filha completar 18 anos para que ela mesma saque a indenização por danos morais recebida em razão do atraso de voo.
9: A decisão é do STJ. Fátima Uchoa.
25: Ao reformar a acórdão do Tribunal de Justiça de São Paulo, a terceira turma do STJ considerou que não havia motivo que justificasse a retenção do dinheiro. Assim, por unanimidade, o colegiado seguiu o voto do relator ministro Humberto Martins, para quem o Tribunal Estadual contrariou o entendimento consolidado do STJ, no sentido de que os pais podem administrar os bens dos filhos menores, segundo o Código Civil, e, em regra, tem o direito de sacar valores de indenização destinados a eles.
10: Material de campanha impresso para a eleição majoritária também deve ser produzido em braille.
9: TSE divulga percentuais que servirão de base para a aplicação da regra. Estevão Furtado.
26: Nas eleições 2026, a propaganda eleitoral impressa para cargos majoritários também deverá ser acessível às pessoas com deficiência visual. A regra determina que partidos, federações e candidaturas produzam material em braille de acordo com o percentual de eleitores com deficiência visual de cada localidade. Segundo a Justiça Eleitoral, o Brasil tem mais de 319 mil eleitoras e eleitores com deficiência visual. A medida busca ampliar a inclusão e garantir mais acessibilidade durante a campanha.
10: Engenheiro acusado injustamente de favorecer o filho obtém indenização.
9: Para a primeira turma do TST, a acusação foi infundada e atingiu a honra e a reputação do empregado. Mila Amaral.
27: A primeira turma do Tribunal Superior do Trabalho aumentou de 50 mil para 200 mil reais a indenização por danos morais a um engenheiro da Petrobras. Ele foi demitido por justa causa em 2015, acusado de favorecer a empresa do filho na escolha de softwares usado pela estatal. O TRT do Rio havia anulado a dispensa por falta de provas, mas manteve o valor baixo da reparação. No TST, o entendimento foi de que a empresa, além de não apresentar provas concretas, não garantiu também o direito de defesa, afetando a honra de um profissional com mais de 30 anos de carreira.
4: Justiça acolhe parcialmente parecer do MPF e determina indenização ao filho de João Cândido.
9: A União foi condenada a pagar R$300 mil de indenização por danos morais. Vanessa Pereira.
11: Em 2024, a Marinha enviou um documento para a Câmara dos Deputados classificando a revolta da Chibata como uma, abre aspas, deplorável página da história nacional, fecha aspas, e desqualificando os participantes da revolta. Na sentença, a Justiça Federal no Rio de Janeiro reconheceu que as expressões utilizadas pela Força Naval extrapolaram o direito à manifestação institucional e causaram dano moral ao descendente direto de João Cândido, e condenou a União ao pagamento de R$300 mil de indenização por danos morais.
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4: Uma boa noite.
9: E até amanhã.
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0: Violência doméstica avança com projetos aprovados na Comissão de Constituição e Justiça. Governo libera 547 milhões para ressarcir aposentados do INSS. Boa noite. As publicidades de empresas de apostas esportivas, as bets, passaram a exibir mensagens de alerta sobre os riscos do vício e das perdas financeiras. A medida busca informar os apostadores e incentivar o jogo responsável. Os avisos passam a fazer parte das regras para a divulgação das plataformas de apostas e têm como objetivo alertar a população sobre os possíveis impactos do jogo compulsivo. Repórter Rodrigo Rezende.
1: As publicidades de empresas de apostas, as chamadas bets, devem conter, a partir de agora, uma das seguintes frases. Ministério da Fazenda adverte: apostar faz você perder dinheiro. Ou, Ministério da Fazenda adverte: apostar pode causar dependência. Ou, Ministério da Fazenda adverte: aposta não é investimento. A iniciativa do governo quer atentar para os riscos do vício em apostas, como acontece no caso de medicamentos e cigarros. O senador Humberto Costa, do PT de Pernambuco, que já foi ministro da Saúde, alertou sobre o perigo imposto pela chamada ludopatia.
2: Já fizemos isso com o tabaco e avançamos muito. O Brasil diminuiu significativamente o número de fumantes. Passou da hora de fazer o mesmo em relação às apostas esportivas. Esse não é um debate ideológico. O vício não pergunta em quem alguém votou. O endividamento não distingue partidos.
1: As novas diretrizes do Ministério da Fazenda ainda proíbem que, durante a publicidade, aconteçam opiniões ou análises que induzam ou influenciem a realização de apostas.
0: Um projeto apresentado no Senado cria a cobrança social extrajudicial para facilitar a recuperação de dívidas de pequeno valor. A proposta busca oferecer uma alternativa mais simples e menos burocrática para a negociação de débitos. O objetivo é promover a inclusão financeira, estimular a regularização cadastral de cidadãos e empresas e reduzir a judicialização das cobranças. As informações com o repórter Douglas Castilho.
3: A proposta do senador Rogério Carvalho, do PT de Sergipe, prevê uma articulação com os cartórios de protesto, aqueles que o credor utiliza para cobrar dívidas sem ingressar na justiça, para promover soluções mais rápidas e menos burocráticas. A primeira e mais emergencial medida do texto determina o cancelamento automático de todas as dívidas que já tiveram sua exclusão autorizada nos últimos 10 anos, desde que atingidos os critérios previstos. Rogério Carvalho explicou o projeto e apresentou dados do alcance da proposta.
4: Facilita a negociação de dívidas de até meio salário mínimo com custos menores e sem burocracia. E mais, determina o cancelamento automático sem nenhum custo de registros de protestos pequenos que já tenham autorização de baixa há anos. Essa medida pode beneficiar 4 milhões e meio de famílias e mais de 1 milhão de pequenos empreendedores.
3: O alvo principal são as pequenas dívidas em atraso que geram restrições cadastrais desproporcionais, travando o acesso de cidadãos ao crédito, a financiamentos e muitas vezes dificultando a obtenção de emprego. O projeto aguarda encaminhamento para a comissão pertinente.
0: O governo federal editou uma medida provisória que libera mais recursos para ressarcir aposentados e pensionistas do INSS que sofreram descontos indevidos em seus benefícios. Para isso, foi aberto um crédito extraordinário de 547 milhões de reais. Os recursos serão usados para devolver os valores cobrados irregularmente dos segurados e garantir o pagamento dos ressarcimentos. A medida faz parte das ações do governo para reparar os prejuízos causados pelas fraudes identificadas no INSS. A reportagem é de Patrícia Oliveira.
5: A liberação dos recursos faz parte do processo de ressarcimento das vítimas do esquema investigado pela Polícia Federal na Operação Sem Desconto. Os recursos para a devolução vêm do orçamento da própria Seguridade Social. Para os senadores Alci Lucas, do PL do Distrito Federal, esses valores deveriam ser cobrados das entidades responsáveis pelos desvios. Unidos e lembrou que mais beneficiários ainda aguardam a devolução.
6: Tem muito mais gente que ainda não recebeu. As reclamações foram 6,6 milhões de contestações. Então faltou mais de 1 bilhão e 850.

0: Para devolver.
1: Para saber se você tem direito ao reembolso, acesse o portal ou o aplicativo Meu INSS. Faça login com seu CPF e senha da conta gov.br e confira se há lançamentos na opção Extrato de Pagamento. A devolução é liberada em até 15 dias úteis.
2: O senador Paulo Paim, do PT do Rio Grande do Sul, defendeu o fim da escala 6x1 e a redução da jornada para 40 horas semanais, sem redução salarial. O parlamentar afirmou que a medida pode aumentar a produtividade e citou dados da Organização para a Cooperação e Desenvolvimento Econômico, a OCDE, segundo os quais países com menor carga horária anual, como a Alemanha, Dinamarca e Países Baixos, registram maior produtividade por hora trabalhada. Segundo o senador, a redução da jornada pode melhorar a qualidade de vida, reduzir a rotatividade nas empresas e fortalecer a competitividade da economia.
3: No Brasil, a média supera a 1.600 horas anuais. Mesmo assim, esses países produzem muito mais riqueza por hora trabalhada do que nós, o que investem em tecnologia, inovação, qualificação profissional.
2: Já o senador Eduardo Girão, do Novo, do Ceará, pediu que a proposta de fim da escala 6x1 seja amplamente debatida antes de ser votada pelo Congresso. O parlamentar afirmou que é necessário ouvir trabalhadores, empregadores e representantes dos diversos setores da economia para avaliar os impactos da medida sobre o emprego, a competitividade e os custos de serviços e produtos. Girão também questionou argumentos que a mudança aumentaria a produtividade e citou estimativas apresentadas por setores como o transporte e a panificação, que apontam possíveis aumentos de custos caso a proposta entre em vigor.
4: Tem alguma coisa muito estranha, muito esquisita nisso tudo, e não é assim enfiar a goela abaixo. O pessoal que defende o fim da escala 6x1 dizer que vai aumentar a competitividade, vai aumentar a produtividade. Eu fico na pergunta, para quem?
2: A Comissão de Constituição e Justiça aprovou neste primeiro semestre um pacote com 7 projetos de lei voltados ao combate à violência doméstica e familiar e a ampliação da rede de proteção às mulheres e dependentes. As propostas alteram prazos de denúncia, criam cadastros de restrição, humanizam exames periciais e barram mecanismos de pressão institucional contra as vítimas. Mais detalhes com Bruno Lourenço.
5: Entre os projetos de lei aprovados na Comissão de Constituição e Justiça relacionados ao combate à violência doméstica e familiar, está o que dobra o prazo para que as mulheres formalizem queixas contra agressores, que passa de 6 meses para até 1 ano. No mesmo sentido de proteção contra coações, a comissão avalizou o projeto que proíbe juízes de agendarem de forma automática a audiência de retratação prevista na Lei Maria da Penha. A relatora, senadora Mara Gabrilli, do PSD de São Paulo, apontou que o agendamento sem o pedido expresso da vítima pode gerar pressão indevida.
6: A exigência de manifestação expressa da vítima para a realização da audiência de retratação e a condição de que essa manifestação ocorra antes do recebimento da denúncia, previne possíveis pressões ou coações.
5: Outra iniciativa votada na CCJ determina que o prazo de prescrição para o crime de assédio sexual só comece a contar a partir do momento em que cessar o vínculo de subordinação profissional da vítima com o assediador. O colegiado ainda aprovou a criação de um cadastro nacional com dados de condenados por feminicídio, estupro e violência psicológica, e projeto que assegura a realização de exames de corpo de delito humanizados em IMLs e delegacias. O colegiado chancelou também a obrigação de divulgação governamental em massa do canal Ligue 180 e deu parecer favorável a projeto que impede a repatriação compulsória de menores para outros países caso haja comprovação de indícios de violência doméstica no local de origem estrangeira.
2: Com trabalhos técnicos de João Lira, o Jornal do Senado fica por aqui. Acompanhe agora as notícias da Câmara dos Deputados. Boa noite e até amanhã.
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8: Deputados reconhecem o hip-hop como manifestação da cultura brasileira.
9: Projeto prevê o uso de tecnologia 3D para reabilitação crânio-facial no SUS.
8: Avança na Câmara a proposta que cria a Política Nacional de Bioeconomia.
0: Boa noite. Comissão aprova projeto que visa incentivar o desenvolvimento econômico com uso sustentável de recursos naturais. A repórter Sofia Peçanha tem os detalhes da proposta.
10: A Comissão de Integração Nacional e Desenvolvimento Regional aprovou uma proposta que institui a Política Nacional de Bioeconomia. O projeto busca orientar o desenvolvimento econômico do país com base no uso sustentável dos recursos naturais. A bioeconomia é definida no texto como conjunto de produção, utilização e conservação de recursos biológicos, ciência, tecnologia e inovação para produzir bens e serviços de forma sustentável. Entre os objetivos estão a promoção do desenvolvimento nacional, regional e local, junto com a conservação da sociobiodiversidade e o fortalecimento da presença do país em mercados internacionais que exigem produtos com menor impacto ambiental. A relatora do projeto na comissão, a deputada Socorro Nery, do PP do Acre, destacou que a nova política ajuda a estruturar a transição para um novo modelo econômico.
11: Atende a uma lacuna de coordenação intergovernamental e de integração de instrumentos de fomento, informação e governança capazes de dar escala à transição para uma economia de baixo carbono, com valorização de ativos biológicos e geração de trabalho e renda em bases sustentáveis.
10: O projeto estabelece incentivos fiscais e tributários, como crédito, benefícios fiscais e estímulo às compras públicas de produtos sustentáveis. Parte dos recursos virá de fundos regionais, do Fundo Nacional sobre Mudança do Clima e de mecanismos ligados ao mercado de carbono. Além disso, o projeto prevê a criação de instrumentos para viabilizar a política, como um conselho, uma estratégia e um sistema nacional de bioeconomia para administrar os recursos e mapear oportunidades no setor. Segundo a relatora Socorro Nery, a bioeconomia deve ocupar papel estratégico no desenvolvimento nacional.
11: Que bioeconomia deve ser uma estratégia de desenvolvimento para o nosso país, mas ao mesmo tempo clarificando que bioeconomia está sempre relacionada à sustentabilidade ambiental e econômica e sempre ouvindo e escutando com a participação da sociedade brasileira.
10: A medida ainda prevê a inclusão de comunidades tradicionais, povos indígenas e agricultores familiares nas cadeias produtivas da bioeconomia, com foco na capacitação e geração de renda. A proposta determina que os planos de desenvolvimento regional da Amazônia, do Nordeste e do Centro-Oeste passem a incorporar diretrizes da bioeconomia. O projeto que cria a Política Nacional de Bioeconomia será analisado a seguir pela Comissão de Meio Ambiente e Desenvolvimento Sustentável. Da Rádio Câmara de Brasília, Sofia Peçanha.
7: Economia. Júlio Lopes, do PP do Rio de Janeiro, alerta para o avanço da pirataria, da falsificação e da sonegação, afirmando que essas práticas fortalecem o crime organizado e causam prejuízos bilionários aos cofres públicos. Ele destaca que produtos aparentemente inofensivos podem financiar redes criminosas.
0: Júlio Lopes também chama atenção para os riscos à saúde causados por bebidas e medicamentos falsificados. Para o deputado, a atuação das quadrilhas nesse mercado exige mais conscientização da população sobre a procedência dos produtos consumidos.
12: Nós estamos lutando muito aqui pela Comissão Externa do Brasil Legal, não só para conscientizar você que está nos ouvindo, que tem que tomar muito cuidado com a origem das bebidas, com a origem do consumo dos produtos e serviços que você contrata. E é muito importante que você se ajude, ajude a sociedade a se proteger dessa prática, que também, na área dos remédios hoje, tem um espaço enorme. E os remédios mais falsificados são os remédios dos cânceres e das doenças raras.
7: Segurança Pública. A Câmara dos Deputados aprovou proposta que impede que crimes de violência contra a mulher sejam considerados de pequeno dano e, com isso, deixem de ser punidos. A reportagem é de Paula Bittar.
13: A Comissão de Constituição e Justiça da Câmara aprovou um projeto que proíbe a aplicação do chamado princípio da insignificância a crimes de violência doméstica e familiar contra mulheres. Essa proibição, pela proposta, é inserida na Lei Maria da Penha. O princípio da insignificância, que também é conhecido como bagatela, prevê que crimes de pouca importância que causem dano pequeno não devem ser punidos. Uma súmula do Superior Tribunal de Justiça já determina que o princípio da insignificância não se aplica aos crimes ou contravenções penais praticados contra a mulher no contexto das relações domésticas. O objetivo da proposta é transformar o que hoje é um entendimento do tribunal em legislação. A autora do projeto, deputada Laura Carneiro, do PSD do Rio de Janeiro, explica que nenhuma forma de violência contra mulheres pode ser considerada insignificante.
14: Não existe insignificância quando se fala em mulher, em violência contra a mulher, principalmente no momento que a gente está vivendo, onde a cada 5 horas e 25 minutos uma mulher é morta no Brasil. Então, nunca é insignificante a violência, porque ela pode se transformar depois em vicaricídio ou em feminicídio. Por isso a importância desse projeto aprovado nessa casa.
13: O vicaricídio mencionado pela deputada é o ato de matar pessoas próximas a uma mulher, como filhos, dependentes ou outros parentes, com o objetivo de fazê-la sofrer. O termo foi incorporado pela legislação brasileira neste ano, após aprovação pelo Congresso, e a previsão de pena é de reclusão de 20 a 40 anos. A Lei Maria da Penha já impede a aplicação de penas alternativas brandas e punições que possam ser resolvidas apenas com pagamentos ou doações. O projeto que proíbe a aplicação do chamado princípio da insignificância a crimes de violência doméstica e familiar contra mulheres segue agora para a análise do Senado. Da Rádio Câmara, de Brasília, Paula Bittar.
15: Justiça.
0: Os deputados aprovaram a permissão para a prática privada do direito por advogados da União e o texto seguiu para análise do Senado. A repórter Maria Neves traz mais detalhes sobre o projeto aprovado.
16: A Comissão de Constituição e Justiça da Câmara dos Deputados aprovou o projeto que permite a integrantes de carreiras jurídicas federais exercerem a advocacia privada, fora de suas atribuições no serviço público. A proposta beneficia especificamente advogados da União, procuradores da Fazenda Nacional, procuradores federais e procuradores do Banco Central. As carreiras jurídicas da União exigem dos advogados dedicação exclusiva. O exercício da advocacia particular é proibido por lei. Mas, de acordo com a deputada Érica Cocai, do PT do Distrito Federal, nos estados e nos municípios não existe essa vedação. Por isso, ela considera que o projeto aprovado faz justiça para as carreiras da advocacia federal.
17: Nós precisamos romper essa condição que estabelece a ausência de isonomia dos profissionais das carreiras jurídicas da Advocacia Geral da União, que é bom lembrar que só em 2024 tiveram sucesso na sua atuação jurídica em quase 69% dos cargos e resgataram para a União quase 70 bilhões no mesmo ano de 2024. Portanto, nós não podemos perder esses profissionais. Esses profissionais não podem se sentir desestimulados de atuar para o benefício do próprio país.
16: Pelo texto aprovado, a advocacia fora do órgão federal de atuação não poderá ser exercida por advogados que ocupam cargo em comissão ou função de confiança. Além disso, os profissionais ficam impedidos de atuar contra a União, suas autarquias, fundações e empresas públicas. Para garantir a transparência, a Advocacia Geral da União deverá publicar em sua página na internet a lista atualizada de todos os profissionais que optarem por exercer a advocacia privada. Os interessados também deverão fazer uma comunicação prévia ao órgão antes de iniciar a atividade. A proposta determina ainda que o exercício da advocacia privada estará sujeito às orientações da Corregedoria Geral e da Comissão de Ética da AGU, além de obedecer ao Estatuto da Ordem dos Advogados do Brasil e à Lei de Conflitos de Interesses. Da Rádio Câmara de Brasília, Maria Neves.
15: Previdência.
7: Coronel Crisóstomo, do PL de Rondônia, destaca que foi o autor da proposta que deu origem à Comissão Parlamentar Mista de Inquérito, que discutiu fraudes no INSS. Ele lembra que as investigações expuseram um esquema ilegal de descontos em benefícios de aposentados e pensionistas.
18: A consequência disso tudo é que o governo federal teve que bloquear todos os acessos a desconto, não havendo mais desconto, até que seja julgado e decidido como fazer esse trabalho sem a necessidade de sindicatos e associações voltarem a pedir o desconto no Instituto Nacional de Seguridade Social.
0: De acordo com o Coronel Crisóstomo, a suspensão de descontos não autorizados diretamente pelos segurados é uma vitória importante para proteger a renda de famílias mais vulneráveis. O deputado garante que o Congresso continuará fiscalizando o sistema previdenciário.
15: Trabalho. Para Daniel Almeida, do PCdoB da Bahia, a redução da jornada de trabalho é a conquista mais importante das últimas décadas para a classe trabalhadora. Ele argumenta que a modernização da indústria e o ganho de produtividade com novas tecnologias justificam o reequilíbrio da escala no país.
19: Hoje você fabrica a mesma coisa com uma quantidade de horas trabalhadas muito menor do que há 38 anos atrás, quando a Constituição foi promulgada. E, portanto, os trabalhadores precisam participar da distribuição desta produtividade que as tecnologias conseguiram produzir. Portanto, é uma necessidade. De tempos em tempos, é preciso fazer esse equilíbrio para que os trabalhadores e a sociedade como um todo se beneficiem.
0: Daniel Almeida ressalta que garantir duas folgas semanais permite mais descanso, saúde e tempo livre para a qualificação profissional. O parlamentar também elogia a mobilização dos movimentos sociais e o apoio institucional do governo federal em favor da medida.
15: Cultura. A Câmara aprovou o projeto que reconhece o hip-hop como manifestação da cultura brasileira. O repórter Antônio Vital acompanhou a votação.
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21: A Câmara dos Deputados aprovou o projeto que reconhece o hip-hop como manifestação da cultura nacional. O hip-hop é um movimento cultural e estilo de vida urbano que surgiu nas comunidades afro-americanas e latinas do bairro do Bronx, em Nova York, no início dos anos 70. Segundo o autor da proposta, deputado pastor Henrique Vieira, do PSOL do Rio de Janeiro, mais do que apenas um gênero musical, o hip-hop é uma ferramenta de expressão política e social. No Brasil, o hip-hop começou na década de 80, principalmente em São Paulo, em locais de encontro de jovens negros, pobres e moradores de periferias. O movimento se expandiu para outras regiões do país, adquirindo características locais, inclusive no Nordeste, onde foi influenciado pelo repente em ritmos caribenhos e jamaicanos. Ser reconhecido como manifestação da cultura nacional permite que o hip-hop seja contemplado nas políticas públicas, com possibilidade de ter acesso a leis de incentivo, linhas de crédito e fundos setoriais, sem contar a garantia de livre manifestação. O projeto recebeu parecer favorável do relator, deputado Inácio Arruda, do PCdoB do Ceará. Segundo ele, o movimento já é reconhecido oficialmente como manifestação cultural por estados e municípios. Para o autor do projeto, deputado pastor Henrique Vieira, o reconhecimento oficial vai fomentar a cultura e evitar a criminalização do movimento.
22: Reconhecer o hip-hop como manifestação da cultura nacional é sair da chave da criminalização e entrar na chave do reconhecimento e da valorização. Porque o hip-hop vai acontecer e acontece independente do Estado. Mas cabe ao Estado, com política pública e investimento, ao invés de criminalizar, valorizar, fomentar e levar adiante.
21: O projeto que reconhece o hip-hop como manifestação da cultura nacional seguiu para análise do Senado. Da Rádio Câmara, de Brasília, Antônio Vital.
15: Educação.
0: Beto Preto, do PSD do Paraná, comemora a criação do curso de medicina no campus de Apucarana da Universidade Estadual do Paraná, a Unespar. O deputado aponta que a medida atende a uma reivindicação de mais de 50 anos do município.
23: É uma luta de mais de 50 anos do município de Apucarana, que agora parece que realmente chegou no êxito. A Unespar é a única universidade que ainda não tinha o curso de medicina. E a partir de agora, já são recursos liberados para a construção de um bloco de laboratórios, de salas de aula e também praticamente liberado a contratação dos professores via concurso, além de estarmos muito próximos da marcação do concurso vestibular para a entrada no primeiro semestre de 2027.
1: Beto Preto ressalta que, a partir de agora, toda a rede estadual de ensino superior do Paraná passa a contar com o curso público de medicina. Ele celebra o fato de a nova graduação ampliar a formação de profissionais de saúde no Vale do Ivaí, região geográfica composta por 26 municípios.
3: Saúde.
0: Programa para recuperar crânio e face com tecnologia 3D no SUS avança na Câmara. A reportagem é de Luiz Cláudio Canuto.
4: A Comissão de Ciência, Tecnologia e Inovação da Câmara dos Deputados aprovou o projeto que institui o Programa Nacional de Reabilitação Crânio-Facial com uso de tecnologia 3D no Sistema Único de Saúde. O colegiado seguiu o voto do relator, deputado Rui Falcão, do PT de São Paulo. A reabilitação recupera aspectos anatômicos, funcionais e estéticos de pacientes com alterações provocadas por tumores, sequelas de tratamento, traumatismos e anomalias congênitas. Pela proposta, o programa vai oferecer suporte psicossocial aos pacientes e incentivar o desenvolvimento de materiais e de processos de modelagem em três dimensões. A iniciativa seria implementada por meio de parcerias com instituições de ensino e pesquisa, públicas ou privadas, para pesquisa, desenvolvimento e aprimoramento de tecnologias. O autor do projeto é o deputado Zacarias Calil, de Goiás, que afirma que, por meio do uso de scanner 3D e de exames de imagem convencionais, como tomografia computadorizada e ressonância magnética, é possível criar um modelo da superfície do rosto e do crânio do paciente, por exemplo. Assim, é possível saber que estruturas anatômicas precisam de reparação com o design pessoal de próteses e simulação do resultado final antes do tratamento. O deputado, que também é cirurgião pediátrico, afirma que o modelo já é aplicado no Brasil.
6: Em Campinas, São Paulo, nós temos um centro de tecnologia e informação que pode trabalhar juntamente com isso. Aliás, eles já fazem esse procedimento pelo SUS, que é um avanço muito grande, né? Você pegar determinado tipo de tumor, fraturas e outras patologias, malformações, você analisar através de uma tecnologia dessa, antes de você, por exemplo, submeter o paciente a um procedimento cirúrgico. Então, um profissional ele vai saber exatamente de que maneira ele vai atuar nesse sentido. Inclusive mostrando para o paciente, esclarecendo, né, suas dúvidas de que maneira ele vai ser operado.
4: O autor da proposta diz que a técnica também pode ser aplicada na odontologia, cirurgia plástica, reconstrutiva, fonoaudiologia e reabilitação. Ele afirma que o impacto orçamentário não seria muito alto, porque a tecnologia, como já vem sendo utilizada, tende a diminuir o custo.
6: Se você tem um centro de tecnologia, informação, informática, que já faz pelo SUS, então a gente só vai praticamente complementar isso aí, né? Já existe, agora falta mais investimentos, né? E com isso aí a gente consegue, através dos recursos, emendas parlamentares, para ajudar esses centros de tratamento.
4: A proposta ainda vai ser analisada pelas comissões de saúde, de finanças e tributação e de Constituição e Justiça. Em princípio, ela não precisa passar pelo plenário. Da Rádio Câmara de Brasília, Luiz Cláudio Canuto.
3: Ciência e tecnologia.
1: Raimundo Santos, do PSD do Pará, defende projeto que institui a Semana Nacional da Consciência Digital Infantil. A iniciativa, segundo o deputado, visa orientar famílias e educadores sobre os riscos da exposição excessiva às telas e os perigos de crimes virtuais.
24: Hoje o mundo da internet é como se fosse uma extensão do mundo real. É uma praça pública onde tem todo tipo de informações úteis, mas também muita coisa nociva, principalmente a criança e adolescente. Dentro dessa política de educação digital, o projeto ele visa incluir uma semana de conscientização digital voltada para educadores, para a família, uma prevenção durante esta semana ao cyberbullying, aos crimes cibernéticos, também o combate à exposição a conteúdos impróprios, a promoção da saúde mental diante do uso excessivo de telas.
0: Raimundo Santos alerta que o uso desregulado das redes sociais provoca aumento de casos de ansiedade e depressão entre os mais jovens. A proposta já avançou por 3 comissões e aguarda análise na Comissão de Constituição e Justiça.
1: Termina agora o jornal Câmara dos Deputados, produzido pela Rádio Câmara, com trabalhos técnicos de Everson Urani e apresentação de Luciana Vieira e José Carlos Andrade. Uma ótima noite para você.
0: Uma boa noite. A Voz do Brasil está de volta amanhã.
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3: 22 horas e 10 minutos.

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1: 22 horas e 19 minutos. Boa noite.
2: Eu adoro essa próxima música.

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3: 22 horas e 33 minutos.

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1: 6 minutos faltando para as 23 horas. Boa noite.

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2: 23 horas e 2 minutos.

0: 23 horas e 11 minutos.
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3: 23 horas e 54 minutos.

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2: 00:02.
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4: Uma hora e 3 minutos.

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5: 1:32.

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1: Rádio Gazeta FM, 2 horas e 3 minutos.

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2: 2:31.
3: Essa próxima música é um modão que nasceu na nossa cidade de Guarulhos, de uma das maiores bandas que esse país já viu.

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2: Rádio Gazeta FM, 3 horas e 33 minutos.

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3: 4 horas e 1 minuto.

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3: Rádio Gazeta FM, 4 horas e 32 minutos.

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2: Gazeta FM, 5 horas e 2 minutos.
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2: Tá na Gazeta, olha a hora, 5 horas e 33 minutos.

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2: Olha a hora na Gazeta, 5:52. Bom dia.

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1: E aí, minha gente? Bom dia, bom dia. Tudo bem? Tudo certo contigo? Se tá bom, então tá excelente, porque a nossa intenção é fazer com que as coisas fiquem, no mínimo, um pouquinho melhores ainda. Eu sou Alessandro Tavares, mas numa boa você pode me chamar de amigo. E a partir de agora, mais uma vez, é naquele esquema, feliz e contente com Deus à frente sempre, sempre, que nós vamos é juntos, na mais pura emoção e nas boas vibrações nas ondas do rádio, sempre com muita música, alegria, descontração, informação e o melhor de tudo, né, gente? Tendo você na sintonia do nosso conectado, no som da Gazeta, para mais uma manhã, hoje, quinta-feira, dia 23 de julho de 2026. Bom dia para você aí de casa, que está tomando seu café, tomando seu mate, fazendo, seja o lá o que for, né, na cinturinha do nosso conectado, o nosso muito obrigado pela sua companhia. Um bom dia todo especial para o amigo trabalhador que já está se organizando para ir para o trabalho ou que já está no seu local de trabalho nos acompanhando. Uma excelente produtiva jornada para todo mundo, que essa quinta-feira seja produtiva e maravilhosa, né? Com bons resultados para todos. E um bom dia todo especial também para o amigo motorista, porque tem muita gente que está nos levando de carona, né? Pelas ruas da cidade, pelas estradas da nossa grande região. Já baixou bastante temperatura, hein, gente? Temperatura nesse amanhecer de quinta-feira está na casa dos 13 graus nesse momento. Bom dia para você. Uma excelente manhã. Daqui a pouquinho eu trago com detalhes a informação sobre a previsão do tempo, como é que vai ficar. E claro que aqui na programação da Gazeta, a sua interação com a gente é sempre muito bem-vinda através do nosso WhatsApp, que é o 991-83-6300, para você mandar o seu alô, deixar teu recado e fazer parte aqui da programação com a gente, tá bom? Mandar um abraço para Dona Carmen. Dona Carmen também está sempre na sintonia do nosso conectado, hoje passando para desejar uma excelente e abençoada quinta-feira para todo mundo. Ô, Dona Carmen, para a senhora também, bom dia, que essa quinta-feira seja maravilhosa e cheia de coisas boas, tá bom? Um abraço também para o nosso amigo Júnior, né? O Júnior Balgrats também está sempre de rádio ligado com a gente, né, Júnior? Um abraço para o amigo, uma excelente manhã de quinta-feira, tudo de bom, obrigado pela audiência de todos os dias com a gente aqui na programação do Conectado. Gente, agora são 6 horas da manhã com 7 minutos. Vamos começar o nosso encontro hoje matando saudade, né?
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1: Vá de Beirinho, Chitãozinho e Chororó. Nuvem de Lágrimas. São 6 e 7. Bom dia.

0: Agora, minha gente, são 6 horas da manhã com 14 minutos, 6h14. Bom dia para você, Rede Ligado, conectado com a gente aqui na programação da Gazeta. Uma excepcional e produtiva manhã de hoje, quinta-feira, para todo mundo, né? Que nos dá o prazer da companhia aqui na programação dos 92.9 do rádio. Gente, agora são 6h14, 13 graus a temperatura, e vamos falar sobre a previsão do tempo para hoje e para os demais dias dessa semana.
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0: Olha, gente, num panorama do estado, a chuva para hoje começa a perder força, mas pode persistir ainda ao longo desta quinta-feira para algumas regiões, né? Conforme a Metsul, precipitações não devem impactar as áreas que sofrem com as enchentes, né? Vai ser alguns pontos apenas do estado que deverão ter alguma pancada de chuva, alguma garoa um pouco mais pesada, né? A chuva que provocou a alta dos rios ao longo de terça e da quarta-feira vai perder força a partir de hoje, conforme a Metsul. As nuvens seguem sobre o território gaúcho, com períodos de céu nublado a encoberto em muitas das localidades. No entanto, o sol poderá surgir em vários pontos do estado ao longo do dia. Inclusive é o caso aqui para a nossa região, né? Na região da Serra, capital, Vales e Litoral Norte, ainda com menor volume, a chuva para essas regiões persiste, né? Agora, já na região do Rio Taquari, onde a cota de inundações já foi ultrapassada e a chuva já provocou gente desalojada, né? Ali a chuva vai diminuir, assim como para a região norte e planalto do estado, né? Gente, em relação à nossa região, a tendência para hoje é de tempo bom, tempo firme. Não há indicação de chuva para Carazinho para esta quinta-feira. Pode acontecer até, em alguns períodos, aquela garoa, como nós tivemos alguns momentos ontem à tarde, né? Isso pode acontecer, mas é pouco provável. A tendência é que o sol e o tempo se mantenha firme. Hoje, com o sol aparecendo entre nuvens, né? Temperatura não vai subir muita coisa. Estamos em 13 graus agora e a máxima prevista para esta quinta-feira é que a temperatura chegue hoje à tarde na casa aí dos 18 graus, né? Porém, sem a indicação praticamente de chuva, como eu falei. Tem uma possibilidade, que é pequena, de uma certa garoa, mas não chega assim a acumular água não, né? Agora, para amanhã, sexta-feira, aí sim tem a possibilidade de voltar uma pancada de chuva, mas é coisa rápida também. Uma pancada que está prevista para a tarde de sexta-feira, só aparece amanhã entre nuvens. Amanhã de manhã vai ser até um pouquinho mais frio do que foi o do que está sendo agora, né? 11 graus é a mínima para amanhã de manhã e a máxima que está projetada para amanhã, que pode chegar aos 19, 20 graus. O sol aparece entre nuvens e à tarde pode ter uma pancada rápida de chuva, mas é uma pancada de 2, 3 milímetros no máximo, tá? E aí no sábado, temperatura varia entre a mínima de 12 e a máxima que chega aos 22. O sol aparece na tarde de sábado, de manhã cedo vai ser um tempo um pouco mais nublado, né? Mas à tarde o sol aparece, não chove no sábado. E no domingo tem possibilidade de sol aparecer com nuvens e pancadas de chuva do final da tarde para a noite, tá? Só que aí no domingo, né, essa chuva já da final da tarde para a noite, ela dá uma sequência, uma semana inteira de chuva. Para você ter uma ideia, o mapa está desenhando. Claro que isso pode mudar, mas o mapa está desenhando. Chuva do próximo domingo até o domingo da semana que vem, gente. É uma semana inteira aí de chuva projetada aqui para Carazinho, para os municípios da nossa grande região. Os volumes já diminuíram bastante, não é uma chuva pesada, mas todo dia tem uma chuvinha, né? Na casa aí de 5 a 10 milímetros, no máximo aí que chega aí aos 30, previsto aí para em direção ao final de semana, sexta e sábado da próxima semana, né? Então, vai ter chuva, não vai ser um volume tão pesado para a próxima semana, pelo menos é o que está indicando, mas é a sinalização, tá? Então, se organiza aí, de repente você precisa fazer uma faxina, lavar roupa, aproveita porque o tempo firma hoje, firma amanhã, firma uma boa parte do sábado também, né? Aliás, o sábado não chove, e aí no domingo à tarde essa chuva retorna aqui para Carazinho região. É a indicação de tempo e clima. Quanto à condição climática ainda, a Defesa Civil no estado confirmou que mais de 1.000 pessoas estão fora de casa em razão das chuvas aqui no estado e o município de Lajeado é o mais atingido. Foram 441 pessoas que tiveram que deixar as suas casas temporariamente em virtude das águas que subiram bastante, né? Naquela cidade, principalmente em regiões que ficam aí mais perto onde o rio sobe demais, né? E 728 pessoas tiveram que deixar as suas casas em razão dos danos decorrentes da chuva e cheias no estado, de acordo com a Defesa Civil, né? E a maior parte dessas famílias estão na região de Lajeado. Bom, Além disso, nós tivemos aí outras situações em Roca Salles, Mussum, Cruzeiro do Sul, que tinham sido já cidades severamente afetadas a outra vez, que tiveram que também acolher pessoas aí em abrigos temporários, em virtude também das cheias. Um número bem menor do que o número de pessoas afetadas na outra ocasião, mas houveram algumas situações nessas cidades novamente que demandaram que as pessoas fossem retiradas dos seus imóveis. Agora são 6 horas da manhã com 19 minutos, 6 com 19, temperatura no momento está na marca dos 13 graus. Né? Lembrando que nessas regiões ali do Vale do Taquari, né, ocorre que mesmo que essa chuva nossa aqui pare, né, tem uma boa parcela das águas que correm para o estado do Rio Grande do Sul que ainda vão passar pelaquela região, né? E por isso, e depois também na própria região metropolitana, e por isso dessa preocupação dessa região novamente, né? Embora o volume lá não tenha sido tão pesado como foi aqui na nossa região norte, região do Planalto e região aí do Alto Jacuí, né? Essas águas que acabam aí descendo para aquela região, que acabam aí impactando bastante, né, também nas cheias daquele ponto. Agora são 6 horas da manhã com 20 minutos, 6h20, bom dia para você. Vamos trazendo aqui na programação os indicadores econômicos e agrícolas dessa quinta.
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0: Excelente manhã de quinta-feira para todo mundo. Falar dos indicadores econômicos e agrícolas, a soja deu uma reagida, gente. De ontem para hoje, deu um pilo de valorização. A soja hoje negociada no preço de R$ 125,00, a prática aí para os mercados da nossa região. O preço do milho no valor de R$ 58,00 e o trigo PH a partir de R$ 78,00 no valor de R$ 70,00. Trigo, portanto, R$ 70,00, soja hoje R$ 125,00 e o milho a R$ 58,00 são as cotações agrícolas. Vamos falar da moeda americana? O dólar ontem fechou o dia em queda de 0,43. Ontem, durante o dia, a moeda americana foi negociada ao preço mínimo de 5,5, né, durante o dia, fechou na máxima de 5,8 e voltou a fechar o mercado ontem a 5,5. Portanto, 5,5 é o preço do dólar para abertura de mercado nesta, hoje, quinta-feira, né? Um pezinho na sexta, vamos combinar. São 6 da manhã com mais 21 minutos agora, 6h21. Bom dia para você de rádio ligado com a gente aqui na programação. Uma excelente produtiva manhã. Bom dia para o pessoal que está ligado com a gente aqui na programação. Obrigado pelo carinho, pela companhia. O pessoal mandou uma mensagem de bom dia. Quintou, né? Que para hoje o Espírito Santo de Deus te guarde, te abençoe, ilumine e proteja. Obrigado pelo carinho, pela companhia, viu? Obrigado pela audiência. Manda um nomezinho para a gente mandar um alô. Tudo de bom, viu? Um abraço também para o seu Arlindo D'Agostinho também. Está sempre ligado com a gente. Alô, seu Arlindo. Obrigado pela companhia do amigo. Uma excelente quinta-feira. Vamos de mais som aqui na programação da nossa Rádio Gazeta. São 6h22 agora, gente. Bom dia para você.
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0: Zezé de Camargo e Luciano, cantando pra gente aqui na programação do nosso Conectado. Eu só penso em você. Gente, agora são 6 da manhã, 28 minutos. 92.9. 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Como você se liga nela. E por aqui o Conectado, te fazendo companhia de bem com a vida até as 9 horas da manhã. 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Bom dia para a Suelen, também está sempre ligada com a gente no bairro Santa Terezinha. Obrigado pelo carinho, pela companhia, uma excelente e produtiva manhã. Vamos falar da dupla Grenal, gente. Em casa, ontem, o Internacional perdeu pelo placar de 2-1 para a equipe do Cruzeiro pelo Campeonato Brasileiro. Sim, jogando em casa, o Internacional perdeu nessa quarta-feira pelo placar de 2-1 para o Cruzeiro em duelo válido pela 19ª rodada do Campeonato Brasileiro. Com o resultado, o Colorado continua com 21 pontos na 14ª posição da tabela. O time comandado por Paulo Pezzulano volta a campo agora no próximo sábado, dia 25, às 18h30 da tarde, diante do Atlético Paranaense, jogando na Arena da Baixada. Agora são 6 da manhã com 32 minutos e falando do Grêmio, né? O Grêmio está pronto para iniciar a disputa de uma vaga nas oitavas de final da Conmebol Sul-Americana. Ontem, o elenco tricolor realizou o último treinamento no centro de treinamento Luiz Carvalho antes da viagem para a Bolívia, onde enfrentará o Bolívar pelo jogo de ida do playoff na competição continental. A partida está marcada para as 7 horas da noite desta quinta-feira no estádio Hernando Siles, em La Paz. O confronto de volta vai ser disputado na Arena do Grêmio e vai definir quem avançará para as oitavas de final do torneio. Agora são 6 da manhã com 32 minutos, 6:32. Bom dia para você ligado com a gente na programação da Gazeta. Uma excepcional manhã de quinta-feira para todo mundo. Hora de mais som aqui na programação do nosso Conectado. Simone Simaria, foi papum. Bom dia.
1: Chora não, coleguinha. Canta, Simaria.

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0: Gazeta, essa você sabe, né? Mais ouvida de Carazinho, de Bem com a Vida com você pra mais uma manhã. 92.9. Aqui, o Conectado, te fazendo companhia, te desejando uma excepcional e produtiva manhã de quinta-feira, que tu tenha um bom trabalho, uma boa jornada. Pra você que vai ficar por casa também, que essa quinta-feira seja maravilhosa pra todo mundo, né? E claro que aqui na programação da 92, a sua interação com a gente é sempre muito bem-vinda, através do WhatsApp Gazeta 991-83-6300. Um abraço para a Sueli, que está aqui no centro, né, tomando seu mate de rede ligada com a gente. Obrigado pelo carinho, pela companhia. Uma excelente manhã. A gente falava sobre a questão das chuvas, né? E olha, o Guaíba pode atingir a cota de alerta de 2,5 metros no cais Mauá entre amanhã e sábado, né? Conforme divulgado pela Prefeitura da capital, a partir das simulações hidrológicas desenvolvidas pelo Serviço Geológico do Brasil e pelo Instituto de Pesquisas Hidráulicas e Catavento Meteorológico, o grande volume das chuvas registrados nos rios afluentes, em especial as bacias dos rios Taquari e Caí, pode causar uma elevação do nível do Guaíba. A Defesa Civil informou que intensificou o contato com os moradores das ilhas e também do extremo sul da cidade para orientar sobre as medidas preventivas e organizar, se necessário, o acolhimento de famílias. Conforme o órgão, também estão preparados 2 abrigos de retaguarda no bairro Petrópolis, na capital, para atendimento às comunidades nas ilhas e outro na Restinga, destinado aos moradores da região do extremo sul, caso haja a necessidade. Agora são 6 horas da manhã com 43 minutos, 6:43, temperatura no momento na casa dos 13 graus aqui por Carazinho. Bom dia para você na sintonia dos 92.9 do rádio. Excelente quinta-feira para todo mundo. Bora de mais som aqui na programação do nosso Conectado. Vamos recordar, gente?
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0: O som com João Paulo e Daniel, que dure para sempre. Bom dia, são 6:44. Bom dia para você.

0: Zé Felipe, você mente. Agora são 6h51, 6h51. Bom dia para você ligado na programação da Gazeta. Manhã que deve ser de tempo firme. Tem tempo bom previsto para hoje, né? Apesar das nuvens, não há indicação de chuva. Temperatura de 13 graus. Para você que vai sair de casa daqui a pouquinho, pode reforçar o casaco porque está um pouquinho mais frio em relação ao dia de ontem, embora não tenha presença de vento, né? Gente, e a Polícia Federal intimou Daniel Vorcaro do Banco Master a depor sobre investigações de corrupção de servidores do Banco Central no caso Master. A Polícia Federal intimou o banqueiro Daniel Vorcaro a depor em um inquérito que apura a possível corrupção de servidores do Banco Central no âmbito da operação do caso Master. O depoimento foi marcado para o dia 20 de agosto. Como Vorcaro está preso no presídio da Papudinha, a oitiva deve se dar por meio de videoconferência. As investigações, de acordo com fontes da Polícia Federal, tramitam na coordenação de inquéritos dos tribunais superiores na corporação e é comandada pelo delegado Alberti. O inquérito apura a conduta de Paulo Sérgio Neves de Souza, ex-diretor de fiscalização do Banco Central, e Belini Santana, ex-chefe do Departamento de Supervisão Bancária, no caso Master. As investigações indicam que Vorcaro teria mantido interlocução direta com servidores, discutindo temas relacionados à situação regulatórias do Master e encaminhado documentos. Em um despacho, o ministro André Mendonça, relator do caso Master do STF, cita mensagens nos quais Vorcaro solicitava aos servidores orientações estratégicas para reuniões e documentos. Há, ainda, indícios, de acordo com a Polícia Federal, de que Paulo Sérgio e Bellini teriam alertado o banqueiro sobre o monitoramento que o Banco Central fazia sobre o Master. O próprio Banco Central também abriu uma sindicância interna, na qual encontrou evidências de aumento patrimonial incompatível com o rendimento dos dois servidores. Agora, 6h53, e daqui a pouquinho, aqui na programação do nosso Conectado, tem também a participação do padre Matheus Daniele para trazer para a gente a sua mensagem de amor, de fé e de reflexão aqui na programação dos 92.9 do rádio. Vamos de mais som enquanto isso? Na programação do nosso Conectado, vamos relembrar, né? Coração Cigano com Gino e Geno e Rick Renner. Bom dia para ti.
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0: Bruno e Marrone cantando pra gente aqui na programação do nosso Conectado Inevitável. Gente, agora são 7 horas da manhã com 1 minuto, 7 e 1. Bom dia pra você. E aqui na programação tá chegando agora a participação do Padre Matheus Daniele pra trazer pra gente a sua mensagem de amor, de fé e de reflexão aqui na programação da manhã da sua Rádio Gazeta. 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Eugênio Relojoeiro traz para a gente agora a participação do Padre Matheus e a oração desta quinta-feira.
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2: Olá, ouvintes, queridos ouvintes. Já é quinta-feira, 23 de julho. Estamos aí às vésperas do dia do colono, do motorista, as festas dos imigrantes. Dia 25 de julho se comemora a chegada dos primeiros imigrantes, que não os imigrantes portugueses, né, os imigrantes europeus vindos da Alemanha. Chegaram primeiro ao Rio Grande do Sul, os alemães. Então, a partir disso se marca este dia como dia do imigrante. E esse imigrante que, depois dos primeiros que chegaram, vieram tantos outros. E hoje nós continuamos com os movimentos migratórios, né? Temos aí tantas pessoas imigrantes, nossos irmãos senegaleses, haitianos, venezuelanos. E também temos migrantes, pessoas que mudam de cidade para cidade. Esses dias chegou aqui uma família que veio de Canoas, lá do bairro Matias Velho, né? Passaram por todo o sofrimento das enchentes, vieram em busca de segurança, se tornaram migrantes, migraram de um lugar para o outro. Então, estamos às vésperas do dia do colono, do motorista e da semana do imigrante e do migrante. E o evangelho de hoje, então, os discípulos se aproximaram de Jesus, disseram: por que falas ao povo em parábolas? Jesus respondeu: porque a vós foi dado o conhecimento dos mistérios do reino dos céus, mas a eles não. Pois a pessoa que tem será dada ainda mais e terá em abundância, mas a pessoa que não tem será tirado até o que tem. E é por isso que eles falam em parábolas, porque olhando eles não veem, ouvindo não ouvem, nem compreendem. Deste modo se cumpre a profecia de Isaías que dizia: havereis de ouvir sem entender, de olhar sem ver, porque o coração deste povo é insensato. Eles ouviram com má vontade e fecharam os olhos, para não ver com os olhos, nem ouvir com os ouvidos, nem compreender com o coração, para que eu os converta e os cure. Felizes sois vós, porque os vossos olhos veem, os vossos ouvidos ouvem, e em verdade vos digo que muitos profetas e justos desejaram ver o que vedes, ouvir o que viram e não ouviram. Palavra da nossa salvação, glória a vós, Senhor. Interessante, por que falar em parábolas? Era uma forma de linguagem. E aí está associado aos simples e pequeninos e aos sábios e entendidos. Os simples e pequeninos são aqueles que, abrindo seu coração para Jesus, compreendem as parábolas. Entendem o que Jesus quer dizer. Entendem os sinais do reino dos céus. Abrem o seu coração para a realidade mais que especial que é o reino de Deus. Agora, os entendidos, os soberbos, os poderosos, os orgulhosos, Jesus podia fazer chover cavinete, como diz por aí, né? Não iam reconhecer o seu messianismo, porque eles não imaginavam, não aceitavam o Messias vindo de Nazaré da Galileia. Não aceitavam que aquele que estava ali era o Salvador do mundo, né? Então Jesus vai dizendo: felizes são vocês, porque ouvindo as parábolas vocês entendem, né? Ouvindo, vendo os sinais que eu realizo, vocês se convertem. Agora, muitos profetas desejavam ver isso, não conseguiram, não deu tempo. O Messias veio depois. Agora vocês, se vocês acreditarem, vocês serão felizes. Um ótimo dia a todos. Good vibes, good bênçãos. Em nome do Pai, do Filho e do Espírito Santo. Amém.

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1: Bora, dá um volume a mais nesse rádio e vem com a gente para mais uma manhã de música e de informação com você na programação do Conectado. Até as 9, eu vou contigo na mais pura emoção e nas boas vibrações das ondas do rádio. Eu sou o Alessandro Tavares, mas numa boa você pode me chamar de amigo e é naquele esquema, feliz e contente, com Deus à frente sempre e sempre, que nós vamos é juntos na mais pura emoção e nas boas vibrações. Música e informação com você até às 9 na programação da sua Rádio Gazeta, no Conectado, para o oferecimento sempre claro do nosso time de parceiros patrocinadores. 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Já falava mais cedo aqui na programação do nosso Conectado sobre a previsão do tempo para hoje, quinta-feira. De modo geral, no estado do Rio Grande do Sul, a chuva vai diminuir. Nós vamos ter algumas regiões ainda, principalmente na região da Serra e uma parte da região metropolitana que tem ainda chuva prevista para hoje, mas para a nossa região a tendência já é do tempo voltar a firmar, né? A tendência de que o tempo hoje seja nublado, com o sol aparecendo entre nuvens, principalmente no período da tarde, pode até haver aí alguns momentos assim de uma garoa, né? Mas não há indicação assim de chuva forte para Carazinho e região não, né? Essas pancadas de chuva, tipo uma garoa, está projetada aí para o final da tarde principalmente, tá? Mas na maior parte do dia a gente escapa sem chuva. Temperatura variando agora entre 12 e 13 graus e a máxima prevista para hoje, quinta-feira, é de 18 a 19. Para amanhã, sexta-feira, também tem tempo bom durante a maior parte do dia, só que não se descarta a possibilidade de uma pancada rápida de chuva na sexta-feira à tarde, tá? Já mudou um pouco esse cenário. Hoje, manhã mais cedo, quando falava da previsão, não tinha o prognóstico de chuva para sexta-feira, mas agora a última atualização que saiu já aponta uma possibilidade, embora pequena, de uma pancada de chuva amanhã à tarde, tá? Mas é de 2 a 5 milímetros no máximo. Temperatura para amanhã, mínima de 10 graus e a máxima que chega aos 21. Sábado também, tempo nublado, mas a princípio sem chuva. Para sábado, temperatura mínima vai ser de 12 e a máxima que chega aos 21. E aí, para o final de semana, tem chuva de novo, né? O sol aparece de manhã entre nuvens e tem chuvas rápidas durante a tarde e a noite, principalmente no domingo. No domingo, a temperatura varia entre a mínima de 15 e a máxima de 21, né? E essa chuva está projetada para o domingo na casa de 5 a 10 milímetros, só que ela começa no período da tarde para a noite, tá? E aí, na semana que vem, aí sim, tem chuva desenhada para praticamente toda a semana. Claro que os modelos meteorológicos, eles são atualizados com certa frequência, isso pode mudar ainda, mas o mapa está apontando aí chuva para a semana que vem, de domingo a domingo, né? Tem chuva aí todos os dias da próxima semana. Aliás, no outro domingo tem o maior volume de chuva que está sendo projetado. Durante a semana, o maior volume de chuva deve ficar concentrado entre a terça e a quarta-feira, aí, com cerca de 25 minutos de chuva aí para esses dois dias na próxima semana, tá bom? Então te organiza aí, porque tem tempo bom previsto para hoje ainda, também tempo firme durante a maior parte do dia amanhã. Hoje pode ter uma garoa um pouco mais pesadinha aí para o finalzinho da tarde, né? E amanhã a mesma condição, mas na maior parte do dia, em tese, o tempo se mantém firme, tá bom? Temperatura no momento marcando os 13 graus aqui no bairro Boa Vista, no centro de Carazim. Já falava mais cedo também sobre a dupla Grenal. Ontem, jogando em casa, o Inter perdeu, né? Pelo placar de 2-1 para a equipe do Cruzeiro, pelo Campeonato Brasileiro. O Inter, com 21 pontos, é o 14º colocado da tabela. Já o Grêmio tem jogo previsto para hoje à noite, né? Jogando lá na Bolívia, né? O Grêmio ontem fez o seu último treino na capital, embarcou ontem, então, para a competição dos playoffs da Sul-Americana. Grêmio encara o Bolívar nesta quinta-feira, jogo a partir das 7 horas da noite. Agora, meu povo, são 7 horas da manhã com 17 minutos. Bom dia para você ligado com a gente na programação da Gazeta. Claro que aqui na programação dos 92.9 do rádio, a sua interação com a gente é sempre muito bem-vinda. Através do WhatsApp Gazeta, mandarei a tua mensagem para o WhatsApp, que é o 99183-6300. Bom dia também para a Maikele, pessoal no bairro Sarce, sempre na companhia também do nosso conectado. Obrigado pelo carinho e pela audiência e uma excelente manhã. Vamos de som aqui na programação da Gazeta.
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Seguinte, não tá no script, mas eu queria só pra registrar isso aqui, pra gente guardar no nosso coração pra sempre isso aqui, ó. Só o Jazz e Jasso cantando com vocês agora, um jeito carinhoso assim, ó.

Som com Gustavo Lima, nota de repúdio. Agora são 7 horas da manhã com 24 minutos, 7:24. Bom dia para você, Rádio Ligado, conectado com a gente aqui na programação da Gazeta. Uma excepcional e produtiva manhã de quinta-feira para todo mundo. Olha, gente, ontem a Polícia Civil informou que deflagrou uma operação através da Draco voltada a cumprimento de ordens judiciais no âmbito das investigações relacionadas a crimes de homicídio e tráfico de drogas, segundo a polícia. Embora não se tenha trazido detalhes sobre as investigações que resultaram nas prisões, o delegado Leandro da Draco nos confirmava que parte dessas prisões que foram realizadas estão relacionadas àquele episódio da morte de um homem que foi agredido, né, que passou uma semana hospitalizado lá no bairro Santa Terezinha, ainda durante este mês, né, e que acabou aí morrendo no hospital. Depois, outros fatos relacionados àquela discussão, né, também houve uma outra situação que aconteceu ali nos condomínios da São Jorge, né, em que o pessoal teria invadido um dos imóveis e feito disparos de arma de fogo, um dos disparos teria acertado um outro indivíduo, né, e houve uma sequência de fatos naquela situação que vinham sendo investigadas e alguns desses mandados que foram cumpridos ontem estão relacionados a esse episódio, que a polícia ainda está fazendo aí as suas investigações, as suas apurações, né? Mas dando uma resposta, né? Aquele episódio que chamou bastante a atenção na ocasião, né? Segundo a polícia, essas operações que realizaram-se ontem aqui na cidade cumpriram ao todo 6 mandados de busca e apreensão, né? 6 pessoas foram recolhidas ao sistema prisional e a operação aqui de Carazinho contou com, além do efetivo local, também com a participação do pessoal da polícia de Passo Fundo e também da Polícia Civil de Soledade. A polícia reforça que as investigações prosseguem com o objetivo de identificar outros envolvidos e reunir novos elementos de provas, reafirmando o compromisso na preservação da ordem pública e da segurança da população, né? Até porque, como houve ali uma discussão ampla e haviam aí vários atritos já até anteriores e uma sequência de fatos, havia uma preocupação, né, que novos episódios trágicos pudessem acontecer, né? Em relação a essa questão da investigação aí. Agora são 7 horas da manhã com mais 26 minutos, 7:26. Bom dia para você, ligado com a gente aqui na programação. E olha, o Corpo de Bombeiros informou ontem à noite que o pessoal entrou para o quarto dia de buscas ontem, né? Terminou o quarto dia de buscas ontem, sem êxito nas buscas ao senhor Sérgio Bauer, de 69 anos de idade, desaparecido desde domingo na localidade de Mata Cobra, interior aqui de Carazinho. Segundo os bombeiros, as buscas, elas seguem ininterruptas. Ontem e anteontem, né, mesmo aquelas chuvas, né, o pessoal prosseguiu nas buscas. Claro que há uma dificuldade agora maior em virtude também de mais pontos de alagamento, porque o Rio da Várzea saiu já da sua caixa, do seu leito normal, em vários pontos, né, entrando para lavoura, alguns pontos até estrada, né, e também, né, no caso das buscas por navegação, isso dificulta mais a área a ser varrida, né. O pessoal ontem continuou nas buscas, né, claro que teve que mudar um pouquinho as estratégias, mas as buscas continuam acontecendo. Em todos os turnos, há bombeiros fazendo buscas ao senhor que está desaparecido aqui em Carazinho. E hoje, se o tempo colaborar, o pessoal está se organizando, né, para continuar focado com os trabalhos com a equipe aqui de Carazinho mesmo, né, mas voltar com a questão aí do uso das embarcações e, se o tempo permanecer firme, também fazer o uso do drone térmico, né, para aumentar a capacidade aí de local já varrido. Inclusive, lá no nosso portal Gazeta, o pessoal dos bombeiros nos repassou aí um mapa, né, que aponta, para você ter uma ideia, onde essas buscas estão acontecendo e todo o trajeto já percorrido, né, pelo Corpo de Bombeiros, né, no rio e na mata, né, para tentar localizar o senhor de 69 anos de idade que permanece desaparecido, mas os bombeiros permanecem com as buscas firmes. Agora são 7 horas da manhã com mais 28 minutos, 7:28. Bom dia para você de rádio ligado com a gente aqui na programação da Gazeta. Ainda sobre segurança pública, eu já falo também de ações da Brigada Militar aqui pela nossa região ontem. São 7:28, bora de mais som aqui na programação do nosso conectado. Daniel canta pra gente.

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1: 7 horas da manhã agora com 34 minutos, 7:34. Bom dia para você de Rádio Ligado, sintonizado com a gente na programação da Gazeta. Uma excepcional e produtiva manhã de quinta-feira para todo mundo que se liga com a gente aqui na programação dos 92.9 do rádio. 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Agora são 7 horas da manhã com 35 minutos, 7:35, a temperatura no momento, batendo na casa dos 13 graus nesta manhã de tempo nublado, né? De quinta-feira, porém, sem indicação de chuva, pelo menos até o finalzinho da tarde. Pode ter uma garoa um pouquinho mais densa, mas está prevista para o final da tarde no dia de hoje, se ela se confirmar, né? Temperatura vai subir um pouquinho mais ainda hoje, na casa até de 18 graus. Olha, gente, Carazinho recebeu neste mês a visita do reitor da Universidade Federal Fronteira Sul, né, para repactuar, né, a parceria que o nosso HCC já tem com a Universidade Fronteira Sul, né, e também o pessoal recebeu nessa semana a presença do coordenador do curso de medicina da Universidade de Moçambique, que esteve presente com o diretor da Universidade Fronteira Sul, junto ao nosso HCC, né, o pessoal de Moçambique veio até Carazinho para conhecer as instalações do nosso HCC, né, e a ideia é fortalecer parcerias entre a universidade, que também aí acaba ocupando no nosso espaço do hospital, para as práticas médicas, né, com os profissionais que estão em residência médica junto ao nosso HCC. Essa parceria entre a Universidade Fronteira Sul e o hospital, ela acontece desde 2015, né, em que os médicos que estão aí em formação de residência médica fazem aí suas clínicas no nosso hospital. Agora são 7 horas da manhã com 36 minutos, temperatura no momento, está na casa dos 13 graus. Vamos falar de segurança pública. Olha, gente, pessoal lá por Sarandi fez mais prisões relacionadas ao tráfico de entorpecentes ontem. Dois homens foram presos e um menor de idade foi apreendido por tráfico de drogas ontem no bairro Vicentino, em Sarandi, pela Brigada Militar. A ação ocorreu depois de informações sobre a comercialização de entorpecentes em uma residência. Durante a averiguação, as equipes da Brigada Militar abordaram suspeitos no local e na ação foram apreendidos uma espingarda de pressão, 310 pedras de crack pesando 188 gramas, 206 buchas de cocaína pesando 104 gramas e 29 porções de maconha que pesaram 128 gramas. Os dois homens foram presos em flagrante e encaminhados aí para a delegacia de polícia junto com o menor de idade. Este foi apreendido, acabou aí sendo ouvido nos procedimentos legais e depois liberado. Os outros dois foram encaminhados ao presídio da cidade de Sarandi. Agora são 7:37 e ainda pelas rodovias, na Polícia Rodoviária Estadual informa que fez a localização de um veículo que tinha sido furtado em Barra Funda. Após informações repassadas pelo setor de inteligência, comando da Polícia Rodoviária Estadual ali de Palmeiras, né, recuperou um semi-reboque e emplacado em Barra Funda, né, que tinha registro de furto. No local, o semi-reboque foi encontrado sem rodas, isso já próximo de Redentora, né? E então os devidos encaminhamentos foram feitos, né, para que o material possa ser devolvido ao proprietário, que tinha sido furtado de um galpão no interior de uma propriedade rural, né, um rodado e um baú pertencentes ao veículo. O proprietário da área informou desconhecer a procedência do local onde ele foi encontrado, né, numa área rural também. O pessoal da Polícia Civil vai investigar essa situação a partir de então. São 7 horas da manhã com 38 minutos, 7:38. Bom dia aí para o Ezequiel, também tem a rádio ligado com a gente aqui no bairro Santo Antônio, né, Ezequiel? Um abraço para o amigo, uma excelente manhã de quinta-feira, valeu pela audiência, tudo de bom. Bom dia também para o nosso amigo Rudimar, né? Pessoal aí está na sintonia, alô, seu Rudimar dos Santos, obrigado pela audiência, uma excelente manhã. Bom dia para o amigo e também para a família, tudo de bom. Vamos de mais som aqui na programação do nosso Conectado.
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3: Gazeta, dá um volume a mais no rádio, vem com a gente para mais uma manhã na programação do Conectado. Estamos fazendo companhia com música e informação até as 9. Bom dia, bom dia. Gazeta FM. E bem com a vida com você naquele esquema, feliz e contente, com Deus à frente sempre, sempre assim que a gente vai contigo até as 9 horas da manhã, tocando música e informação para você aqui na programação do nosso Conectado. 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Agora são 7h49. Quero mandar um abração e agradecer o carinho e a companhia da nossa querida amiga Cleci Oliveira, aqui do bairro Santo Antônio, né? Também tá sempre de rádio ligado com a gente, né, Cleci? Beijão pra senhora, uma excelente quinta. Valeu, valeu pela audiência. Bom dia também pro Ezequiel, também tá sempre ligado. Claro, Ezequiel, concorrendo sim com a gente ao presentaço de hoje do Pet Shop Reino Animal. Boa sorte. São 7h49 agora. E olha, gente, os cenários políticos começam a se desenhar aí para 2026, né? Os candidatos começam a apresentar os seus nomes à disposição. Nós já acompanhávamos recentemente as pré-candidaturas que foram lançadas, né? Do Ronaldo Nogueira, que vai concorrer novamente a deputado federal. Também acompanhamos a Valesca Valber, que fez aí uma cerimônia de pré-lançamento no mesmo dia, né? A deputada estadual. Acompanhávamos também no CTG esses dias atrás o Bruno Bertec, também vai concorrer a deputado estadual. E ontem foi a vez da vereadora Juliane Pinzon, que colocou aí o seu lançamento da pré-candidatura também à deputada federal. A cerimônia da Juliane aconteceu junto ao CTG Unidos pela Tradição Rio-Grandense, contou inclusive com a presença do pré-candidato ao governo do estado, o Maranata, né, pelo PSDB, que também fez parte então dessa programação de pré-lançamento da candidatura à deputada federal da Juliane Pinzon, que é vereadora aqui no município de Carazinho, né? É, lembrando que essas perguntas padrão, digamos assim, que a gente vai estar conversando com todos os candidatos. Você confere também aí com a Juliane lá no portal Gazeta. Agora são 7 horas da manhã com 50 minutos, 7h50. Bom dia para você, já ligado com a gente aqui na programação. Bom dia para a Sad Lima, pessoal aqui no bairro Princesa, também na

Escuta, valeu, valeu pela audiência. Claro, também concorrendo com a gente ao presente de hoje do Pet Shop Reino Animal. Bom dia também para a Sônia. Sônia Maria Cardoso, aqui do Bairro Oriental. A Sônia também, né? Tá sempre de rádio ligado com a gente aqui na programação da Gazeta. Obrigado pelo carinho, pela companhia, viu, Sônia? Tudo de bom, uma excelente manhã. Gente, eu vou lembrando que durante o final de semana agora, nós vamos ter a festa do colono e motorista aqui por Carazinho, né? Claro que a Rádio Gazeta vai estar por lá para te trazer em detalhes o que estará acontecendo aqui por Carazinho, e mais essa grande procissão do colono e motorista, organizada pelo Sindicar e também pela paróquia Nossa Senhora de Fátima, né? Você vai poder conferir tanto no rádio quanto também nas imagens lá nas nossas redes sociais, tá certo? A partir das 9 horas da manhã, domingo, vai ter então a procissão. Primeiro tem a missa no Catel de São Cristóvão, lá na BR-285. Depois o pessoal sai em procissão pela BR-386, melhor dizendo, na 386 BR. E depois vem então para Flores da Cunha e recebe lá em frente à paróquia de Fátima, como é todo ano, a BR nos veículos, né? O pessoal projeta cerca de 2 mil veículos participando aí da procissão e recebendo as bênçãos então no próximo domingo, né? Programação que a Gazeta vai estar trazendo para você também com detalhes durante o final de semana, ok? Fica o recado. Se você quiser inclusive comprar os cartões para fazer parte da confraternização que vai acontecer lá no CTG Pedro Vargas, os cartões continuam à venda aí junto ao Sindicar e também com a patronagem do CTG, no valor de R$ 110 aí para 1,5 kg de carne e também no valor de R$ 60 aí para indivíduo, né, comer no local, tá bom? Agora são 7 horas da manhã com 52 minutos. Bom dia para você na sintonia da Gazeta. Vem com a gente no embalo do Conectado até as 9 horas da manhã. Bom dia também para a Sueli, tá aqui no Centro de Rádio ligado com a gente também, claro, Sueli, também concorrendo com a gente ao presente de hoje do Pet Shop Reino Animal. Boa sorte! Vamos de som aqui na programação do nosso Conectado. O embalo agora com Cleiton Romário e Zé Neto Cristiano.

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1: Agora, gente, faltando 2 minutos para as 9 horas da manhã. Bom dia para você de Rádio Ligado, com a gente aqui na programação da Gazeta. Uma excepcional e produtiva manhã de quinta-feira para todo mundo que nos acompanha. Esteja você onde estiver, fazendo o que estiver fazendo, aquele abraço. Falava pouco, né, a respeito dessa programação que nós teremos da festa do Colula e Motorista aqui por Carazinho, mas também tem uma outra programação religiosa que vai acontecer aqui na cidade no domingo à tarde também, que é junto ao Santo Santuário de Santa Rita, né? A paróquia São José está mobilizando as famílias para um dia especial de convivência, tradição e fé, né? É o almoço dos avós, com mateada à tarde, que vai acontecer no Santuário de Santa Rita, tá? A programação começa ao meio-dia, para quem quiser almoçar no local, vai ter buffet, né? Servido no local, no valor de R$40 para os adultos, né? E também, à tarde, vai ter mateada, depois, às 4 horas, vai ter a missa junto ao santuário, né? E pedido de graças pelos avós. Então, uma tarde dedicada às famílias no Santuário de Santa Rita, no próximo domingo, aqui em Carazinho, dia 26, né? Eu lembro que o almoço é no valor de R$40, para o pessoal que quiser se organizar, então, junto à paróquia São José, aqui do Bairro Oriental, que estará promovendo essa movimentação. No ano passado, nós tivemos aí cerca de 200 pessoas que participaram aí dessa programação, e a ideia é que haja aí mais ou menos aí um número semelhante também na participação deste ano dessa programação junto ao santuário, né? A intenção é justamente fazer com que haja uma movimentação maior de pessoas junto ao santuário para ocupar aquele espaço e também, claro, né, celebrar esse momento com as famílias. Agora, a gente, são 7:59, 7:59. Bom dia para você ligado com a gente aqui na programação da Gazeta e também no nosso Conectado. 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Gente, agora são 8 horas da manhã em ponto, a temperatura tá na marca dos 13 graus. Manhã com tempo nublado, mas sem indicação de chuva para o dia de hoje. Pode ter uma garoa um pouquinho mais pesada para o finalzinho da tarde, né? Mas isso pode também nem se confirmar. Tendência de que até o final da tarde o tempo se mantenha firme para esta quinta-feira. Bom dia para você ligado com a Gazeta. Claro que aqui na programação dos 92.9 do rádio, além de muito bem-vinda, hoje a tua participação está valendo o prêmio, né? 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Um abraço para o Vanderlei, né? Também tá ligado com a gente. Obrigado pelo carinho, pela companhia. Uma excelente manhã de quinta-feira. Agora são 8:03 e olha, gente, a Mega Sena está acumulada e pode pagar hoje R$62 milhões. O concurso 3.035 da Mega Sena pode pagar hoje R$62 milhões, segundo a Caixa Econômica Federal. O sorteio acontece às 8 horas da noite. Se um apostador faturar o prêmio principal sozinho e aplicar o dinheiro todo na poupança, segundo a Caixa, deve receber pelo menos R$415 mil em rendimento no primeiro mês. Agora são 8:02. Bom dia para você. Bora, dá um volume a mais do rádio e vem com a gente. É música e informação contigo até às 9 na programação do Conexão.

0: 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Agora são 8:08. Bom dia pra você de rede ligado com a gente aqui na programação do Conectado. 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Deixa eu dar um recado aqui pro amigo motorista, né? Os motoristas do trecho aqui de Barra Funda, que vai aí para Palmeira das Missões, que estava bloqueado desde anteontem em virtude das chuvas, né? Os motoristas e a comunidade em geral, de que a prefeitura de Barra Funda está informando que o trânsito na ponte da RS-569 foi liberado agora de manhã, né? Após avaliações técnicas e confirmado pelos órgãos competentes de que a estrutura apresenta condições seguras de traficabilidade. Então, para você que estava aguardando aí a liberação desse trecho de Barra Funda a Novo Barreiro, em direção aí à Palmeira das Missões, saiba que o Rio da Várzea já diminuiu um pouco o volume, né? O pessoal já liberou, então, agora de manhã, depois de uma avaliação da estrutura, está liberado para passar naquele trecho, então, de Barra Funda a partir de então, tá bom? Um abraço, aliás, aos amigos motoristas, porque tem muita gente que nos acompanha, né? Nos dando carona pelas ruas de Carazinho e também pelas estradas da região, aqui na programação dos 92.9. Boa viagem para todo mundo. Bom dia também para o Magno Nunes, né? O Magno também está ligado com a gente, claro. Também concorrendo com a gente, o sorteio desta quinta do Pet Shop Reino Animal. Valeu, Magno. Boa sorte para o amigo também. Tudo de bom. Bom dia também para o Paulo Holtz, bairro Sommer, também está na companhia. Claro, seu Paulo. Também participando com a gente do sorteio de hoje do Pet Shop Reino Animal. Boa sorte! Gente, agora são 8 horas da manhã com 12 minutos, 8 e 12. E olha, as empresas afetadas pelo tarifaço americano terão acesso a socorro de 18 bilhões e meio de reais. No dia da entrada em vigor do novo tarifaço dos Estados Unidos, o governo federal anunciou o novo pacote de apoio a empresas brasileiras, batizado de Plano Brasil Soberano 3. A iniciativa prevê 18 bilhões e meio em linhas de crédito com juros subsidiados para exportadores e setores considerados estratégicos para a economia nacional. O programa também pretende beneficiar empresas afetadas afetadas por conflitos internacionais. O anúncio coincide com a entrada em vigor da tarifa adicional de 25% aplicada pelo governo americano sobre parte de produtos brasileiros exportados ao mercado norte-americano. Segundo o Ministério do Desenvolvimento, Indústria e Comércio, a medida deve atingir cerca de 15% da pauta exportadora brasileira para os Estados Unidos, equivalente a 5,8 bilhões de dólares em exportação. Agora são 8 da manhã com mais 13 minutos e por falar na questão aí de possibilidade de financiamento, né, para os empresários, conversava até ontem com o pessoal aí da Cresol, né, tem a possibilidade do Pronamp, que está aberto, tem linha disponível, né, com CDI mais taxa de 6%, dependendo do relacionamento em 5%. A gente sabe que tem muitas empresas que estão passando aí numa situação delicada, né, em relação aí a precisar fazer algum investimento e não sabe como é que vão as coisas, ou até mesmo capital de giro, né. Então, se você, de repente, tem um negócio, de repente tem o interesse, saiba que tem a possibilidade do Pronamp aberto também junto às instituições financeiras, né? O programa neste ano está um pouquinho diferente do ano passado. O pessoal está limitando a R$500 mil, né, as tomadas de crédito de acordo com a movimentação, possibilidade de pagamento em 96 vezes e carência aí de até 24 vezes, de acordo com cada instituição financeira. Agora são 8 da manhã com 14 minutos, 8h14. Bom dia para você ligado com a gente aqui na programação da Gazeta. Estamos de mais som aqui na programação do nosso Conectado. Mandar um abraço também para a Vanderlise, também ter ligado com a gente aqui na programação. Obrigado pelo carinho, pela companhia. Uma excelente manhã, claro, também concorrendo ao sorteio desta quinta-feira do Pet Shop Reino Animal. Bom dia também para o Fábio, também está na sintonia da Gazeta. Valeu pela audiência, Fábio, pessoal nos acompanhando pela internet lá em Santa Catarina. Uma excelente manhã, tudo de bom. Vamos de som, são 8h15 agora, a temperatura na casa dos 13 graus.
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2: Agora, gente, são 8 da manhã com 20 minutos, 8h20. Bom dia para você ligado com a gente aqui na programação do nosso Conectado. Uma excelente e produtiva manhã de quinta-feira para todo mundo que nos acompanha aqui na programação dos 92.9 do rádio. Uma excelente manhã. Agora são 8h22. 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Agora são 8 da manhã com 22 minutos, 8h22. Bom dia para você na sintonia da Gazeta, no nosso Conectado com você, de bem com a vida, de segunda a sexta-feira e na parceria também aqui na programação do nosso Conectado, né? 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Gente, o nível do Rio Taquari diminui em Lajeado, né? O Rio Taquari está começando a diminuir, já tinha chegado ontem a cota máxima, a Defesa Civil informou que nós temos mais de 1.000 pessoas no estado que estão fora de suas residências e quase a maioria delas que estão ali na região de Lajeado, só que a partir de amanhã e também no sábado, né, a tendência é de que esse volume das águas chegue também para a região metropolitana, né, nas imediações do Guaíba, né, agora aquela região de Porto Alegre que entra no alerta em virtude também do volume das águas que deve aumentar para aquela região. A sorte é que as chuvas em si devem dar uma trégua aí nos próximos dias, retornando com mais intensidade na próxima semana, né? Vamos torcer sempre, claro, pelo melhor. Agora, gente, são 8 da manhã com 23 minutos, 8h23. Bom dia para você ligado com a gente na programação da Gazeta. 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Vamos de som aqui na programação do Conectado. Música.

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7: Mais som, mais qualidade, mais você ligado com a gente aqui na programação do nosso Conectado. Excelente manhã de quinta-feira para todo mundo. Gazeta FM de Bem com a Vida com você em mais uma manhã. E por aqui o Conectado te fazendo companhia com música e informação até as 9 horas da manhã. Agora são 8 da manhã com 34 minutos, 8 com 34, gente, e em Coqueiros do Sul, o pessoal nos confirma que foi liberada, né? A ponte ali sobre o acesso asfáltico, né? Entre Coqueiros do Sul e Almirante Tamandaré. O Rio Turvo estava muito fora ontem, né? Mas já baixou, o pessoal já fez uma avaliação da ponte e está liberado, portanto, a partir de então, o acesso ali para a comunidade, né? Então, as pontes no acesso aí ao Coqueiros do Sul estão já liberadas a partir de então, já que as águas já baixaram, né? Tudo ok, então, liberado o tráfego novamente naqueles pontos ali que eram aqui na nossa região os que mais preocupavam, né? Causando volume muito grande de água, né? Que havia sido registrado ali. Um abraço para a comunidade dela em Coqueiros do Sul. Agora são 8 da manhã com 35 minutos. Bom dia também para o pessoal que está aqui na esquina, no, na esquina animal, né? A turma que está trabalhando, de rádio ligado com a gente aqui na programação. Valeu pela companhia de vocês, moçada. Bom trabalho, boa jornada e bons negócios para a turma aí da esquina animal também na sintonia dos 92.9 do rádio. Agora são 8 da manhã com 35 minutos, 8 com 35. temperatura está na marca dos 13 graus aqui no centro. Uma excelente manhã para você que nos acompanha, esteja você onde estiver. E olha, gente, enquanto a nossa região sul do Brasil sofre com as chuvas, pelo mundo, na Europa, o pessoal está sofrendo com as altas temperaturas e com queimadas. Incêndios florestais impulsionados por temperaturas acima de 40 graus e ventos quentes devastaram a região sul da Itália e também parte do sudeste da França e a área central da Espanha em incêndios florestais. Ontem, os focos resultaram na morte de 3 bombeiros e na evacuação de milhares de pessoas. Na Sicília, onde o solo seco agrava a situação, descrita como grave pela defesa civil local, o combate às chamas mobiliza cerca de 6 mil agentes e aviões-tanque. O presidente regional, Renato Cifani, confirmou a existência de 50 focos ativos, enquanto o ministro do interior anunciou a morte de um bombeiro também na Sicília, em virtude dos fogos, né? Na cidade vizinha, Calábria, né? Mais de 160 focos também foram registrados. Já na França, agora o pessoal evacuou uma parte aí que haviam cerca de 10 mil pessoas, além de turistas que faziam aí visitas na região sudeste da França, né? Em virtude de fogos em acampamentos, né? Cerca de 3 mil hectares já foram consumidos de bosques de pinheiro também na França. Na Espanha, socorristas militares têm atendido a várias circunstâncias de pessoas passando mal em virtude das altas temperaturas. Agora são 8 da manhã com 37 minutos, 8:37, a temperatura batendo na marca dos 14 graus. Bom dia para você na sintonia do nosso Conectado. Uma excelente manhã. Vamos de mais som aqui na programação da Gazeta? É o nosso Conectado. 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Quem canta pra gente?

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2: 8 da manhã agora com 43 minutos, 8h43, bom dia pra você. 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Bom dia para você ligado com a gente na programação da Gazeta. Bora de mais som? Vamos matar a saudade de mais uma aqui na programação do nosso Conectado?
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2: Zezé de Camargo e Luciano.

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2: Hora certa, bom dia pra você. 8h49 agora.
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1: Bora, vem com a gente até as 9 horas da manhã na programação do Conectado com você, de Bem com a Vida, na mais pura emoção e nas boas vibrações das ondas do rádio. Gazeta, ligada em você, como você se liga nela. Bom dia, excelente quinta. 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Agora, gente, voltando 8 minutos para as 9 horas da manhã, tempo nublado por Carazinho, temperatura na casa dos 14 graus. Por aqui é o Conectado, que vai contigo de Bem com a Vida até as 9 de segunda, sexta-feira, sempre na parceria de Lenheira Machado, Calmidor e Xarope Gabiru. 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Gente, na área política, o ministro Flávio Dino, do Supremo Tribunal Federal, determinou a notificação de 6 estados e 53 municípios no Brasil com pendências nas prestações e contas de emendas parlamentares recebidas. A nova decisão reforçou a ameaça de cobrança a prefeituras e governos de estado que não adequarem-se às obrigações de transparência. A decisão é um passo adiante no cerco que o ministro faz por mais controle na forma das emendas que são gastas. Após a notificação, se não houver a regularização dos documentos das chamadas emenda PIX, os estados e municípios poderão ser multados diariamente em 1% do valor da emenda parlamentar recebida, que até que sejam cumpridas as determinações de rastreabilidade e aplicação dos recursos. A decisão vale para os estados e municípios que omitirem ou deixarem de complementar as informações do plano de trabalho e relatórios de gestão no sistema do transfere.gov.br, que é a plataforma oficial da transparência. Agora, 8 da manhã com 53 minutos, temperatura batendo na casa dos 14 graus. E assim, meu povo, nós vamos fechando mais uma edição do nosso Conectado, agradecendo demais o seu carinho e a sua companhia com a gente em mais uma manhã. A gente volta a se encontrar amanhã, bem cedinho, 6 da manhã, naquele esquema, feliz e contente, com Deus à frente sempre, sempre. Na sequência, tá chegando aí o colega Thiago Borges para comandar com você a máquina sonora dos 92. 2.9 do rádio, te fazendo companhia em mais uma manhã no Gazeta Play. Valeu pela companhia, fiquem com Deus e que Nossa Senhora os proteja. Até amanhã, meu povo.

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2: Vai, boiadeiro! Vai na castela, o que que
3: é? Parece que eu já quero sentar aqui num bar em Goiânia mesmo e já começar a beber ouvindo essa.
2: Pronto.

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0: Bom dia, ladies and gentlemen, alô, senhoras e senhores, estamos começando o seu Gazeta Play, manhã de quinta-feira, com muita música, muita alegria, informação, bate-papo com vocês, meus ouvintes queridos, como é que vocês estão? Tudo certinho, 23 de julho de 2026, a gente está começando mais um dia na sua companhia, com muita coisa boa pra gente fazer, né? 204 dias estão passando, faltam 161 pra gente chegar lá, ó, com o bom velhinho, com a camisetinha branca, né, pra passar o Réveillon. Então, vamos aproveitar cada dia, cada momento, cada hora, com os amigos, com a família, principalmente, né? Bora viver! Hoje é dia do guarda rodoviário, olha o seu guarda rodoviário. Bom dia! Hoje nós temos também, hoje é dia do guarda rodoviário, né? Então parabéns a todos. Começando a sua manhã com muita música boa. Hoje tem F5, temos duas edições, às 9h30 da manhã e também às 11h30 da manhã. Duas edições, o vestiário Papo de Bola, Davi Pereira vai trazer informações do Inter. É, você foi ontem, né? Grêmio, nem se fala. É o Inter e Grêmio, a gente traz os destaques aqui na programação às 10 e às 11 horas da manhã. E também às 10h30 da manhã tem informação da previsão no tempo de um solzinho tímido que tá tentando aparecer aqui nos altos do bairro Boa Vista. Amanhã de quinta-feira, daqui a pouquinho tem previsão no tempo às 10h30 da manhã, né? E o momento vilharia, já que hoje é quinta-feira, tá? Hoje é quinta-feira, a gente vai abusar um pouquinho, viu, produção, do momento vilharia. Então, com licença, porque quando a gente chega na quinta-feira, a gente dá uma abusadinha, né? 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
0: É de regra, é de lei, porque toda quinta-feira a gente não, né? É o Pet Shop Reino Animal, maior e mais completo da região, que vai fazer hoje a alegria do teu petinho, né? O teu petinho que se dá muito bem na quinta-feira, né? Porque hoje tem um sorteio de recipiente, você e teu petinho, vamos nessa, tá? Você e teu petinho se dão muito bem. Tem recipiente para armazenar ração, tem lixeirinha pro teu carro, tem brinquedinho pro teu pet e amostra de ações para cães e gatos. Combinado? Então, não esquece de mandar teu nomezinho no 99836300 e dizer como é que está a sua manhã. Eu falei, eu tinha avisado que quinta-feira a gente abusa das velhinhas aqui na programação. Então, pra balançar um brinho, pra alegrar você com energia boa, vibe boa da sua quinta-feira, linda demais, 98. 13 graus, 14 agora, né? Vamos começar com Village People.

0: Madrugada, dado play na sua manhã de quinta-feira. Bom dia, 9h21, temperatura de 14 graus. Solzinho entre nuvens, saudade que eu tava desse solzinho, hein? Será que ele vai durar muito? Bom, hoje tem previsão do tempo daqui a pouquinho pra gente atualizar. 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E ó, mandar um salve pra galera que tá nos acompanhando. Bom dia! Pessoal pediu música. Oi, turma, lá do da Esquina Animal, isso? Oi, turma, bom dia. Não tinha visto esse recadinho, chegou 8h36, tá? Vou ver esse som de vocês, tá? Abraço, muito obrigado pela companhia. Oi, Belinha, bom dia. Belinha saiu dançando pela casa, né? Com a IMCA de Village People. Bom dia. Bom dia, abraço a todos vocês que estão na escuta do programa, querendo participar do sorteio. Solen Soares, do Bairro Oriental, como sempre, tá bombando, tá? Beijo pra vocês aí do Bairro Oriental, tá bom? E ainda tem recadinho de áudio, não esqueçam de mandar, porque hoje tem sorteio do Pet Shop Renda Animal, tem recipiente para armazenar ração, inclusive já vem com algumas amostras de ações para você, tá? E também tem brinquedinho pro teu pet, lixeirinha pro teu carro. 991836300. Manda teu nomezinho, hein? Bom dia! Oi, deixa eu colocar na rotação certa, que a Isabela saiu no 220 aqui, ó, rapaz. Bom dia!
1: Oi, meu nome é Isabela.
0: Oi, Isabela.
1: E eu quero participar dos prêmios.
0: Claro.
1: E a minha mãe tá fazendo uma comida maravilhosa. Opa. Você tem que comer aqui.
0: O convite tá muito bom, viu? Beijo, Isabela, querida. É Isabela, né? Vamos ver.
1: Oi, meu nome é Isabela.
0: Isabela. Beijo, Isabela. E bom almoço, viu? Mamãe prendada pelo jeito da Isabela. Beijo! Que família querida. Bom dia pra vocês, tá? Bom dia, seu Aldo, que tá aí curtindo a programação. Ó, o seu Aldo diz aqui, ó, lá do bairro Sassi, querendo homenagear a mãe, a Neucira Schmidt, que tá de aniversário hoje, e oferecer música pra ela. Oi, seu Aldo, parabéns pra mamãe aí, a dona Neucira. Beijo pra mamãe Dona Neuzila lá do seu Aldo. Beijo aqui da Gazeta FM pra vocês, tá bom? Daqui a pouquinho a gente volta pra trazer informação do F5, a gente atualizar as notícias de Carazinho também na nossa região. Então, ó, vai junto com a gente com muita música boa até o meio-dia. E claro, quero vocês aqui junto com a gente.
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2: Vamos nessa, tá na hora de atualizar a informação por aqui, são 9 da manhã, 30 minutos, temperatura de 15 graus. Observando o trânsito por Carazinho, pontos aí com maior movimentação na Avenida Florizia Cunha, especialmente com a Antônio José Barlete, nesse exato momento. Pelas rodovias da nossa região, 285 direção a Passo Fundo, tá tranquilo, 386 direção a Sarandim, um pouquinho de movimentação ali na região, próximo à região de Segredo, na Serra de Segredo. 285 direção Saldanha Marinho, movimento é tranquilo. Tem obras que estão sendo registradas pós Santa Bárbara do Sul, então fica o alerta. Para você que está em direção a 386 Hugo, tem obras logo depois de Hugo, tem bastante movimento. Também pós Soledade, atenção, tem as obras na pista. E descendo a região de Pouso Novo, tem acidente de trânsito sendo reportado na Serra de Pouso Novo. Segundo informações da própria Polícia Rodoviária Federal, tá? Na 386. Está sendo movimentado nesse exato momento na subida, tá? Para quem vem de Porto Alegre em direção ao interior. 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Juliane Pinzon lança pré-candidatura a deputada federal por Carazinho. Corpo de Bombeiros segue em buscas por Sérgio Bauer em Mata Cobra. Carazinho recebe a quarta edição de um dos principais festivais de música de concerto do sul do Brasil. Chuvas bloqueiam regiões ali próximo a Coqueiros do Sul. São algumas notícias do Portal Gazeta. Guaíba atinge cota de alerta, 2,5 metros na região de Porto Alegre. E pode atingir ainda, acima disso, entre amanhã e sábado. Em casa, a Inter perde por 2-1 para o Cruzeiro no Campeonato Brasileiro. Ministro Flávio Dino notifica estados e municípios por atraso em prestações de contas de emendas via Pix. Irmã de Michele rebate Eduardo Bolsonaro por chamá-la de imatura. E Mega Sena pode pagar hoje 62 milhões de reais nesta quinta-feira. São algumas informações do F5, você atualizando, junto da programação aqui da Gazeta FM 92.9, nessa manhã de quinta-feira, repetindo, temperatura de 15 graus.
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2: E no Momento Velharia, já que é quinta-feira, eu farei no início da programação que a gente ia abusar um pouquinho do Momento Velharia. Hoje tem um cara que está de aniversário, e ele é o Saul Hudson. Conhece ele? Saul Hudson, que está completando 61 anos de idade nesse dia 23 de julho. Nascido em Londres em 1965, ele é mundialmente famoso por seu trabalho, além de projetos pós-banda e uma carreira solo também. Ninguém conhece ele por Saul Hudson, mas sim por Slash, o guitarrista de Guns N' Roses, entre muitas músicas, o famoso solinho de Sweet Child O' Mine, pra gente matar a saudade na programação. Vida longa, Slash, 61 primaveras hoje.

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9: Ah, fechou então, eu sou parceiro. Vamos! Meu Deus, me empolguei, eu acho que tá muito cedo ainda, né? Tá louco, bicho.
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Israel e Rodolfo. Tô play, são 15 minutos para as 10 horas da manhã. Bom dia para você que tá aí nos acompanhando aqui na Vibe Boa.

0: Na Gazeta, alô gerente, afinal de contas, hoje é quinta-feira, dia de receber Thiago Penning da Casa dos Colchões para trazer muitas promoções que começam hoje, a gente sempre sabe disso, é. 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
1: Bom dia!
2: Cadê a mãozinha?

Cafezinho, o Olho Marrom, aqui na programação, e ainda teve Vitor e Léo Fotos. Bom dia pra você que tá aí nos acompanhando nessa manhã maravilhosa de quinta-feira, tempo nublado. Vamos falar o seguinte, ó, hoje é quinta. 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Daqui a pouquinho tem Vestiário Papo de Bola. 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Bom, e hoje é quinta-feira, a gente fala de almoço, fala de janta, mas e o docinho, ah, do dia a dia? 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Bom dia!

0: Vem aí o Davi Pereira e as informações do Vestiário Papo de Bola.
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2: Olá, chegando o nosso Vestiário Papo de Bola aqui na programação da Gazeta FM, falando do Internacional, e o Cruzeiro venceu o Colorado por 2-1 na noite dessa quarta-feira no estádio Beira-Rio. Sob fina e insistente chuva, o centroavante Caio Jorge, em erro do estreante Maripã, e Matheus Pereira anotaram os gols. Partida que ainda teve uma entrada muito forte do zagueiro Victor Gabriel em Gabriel Peck. O jogador colorado foi expulso e Peck precisou ser substituído sangrando e precisou ser amparado para o vestiário. Cruzeiro que completou 8 jogos oficiais sem perder, esperado apenas em amistoso na parada para a Copa do Mundo, enquanto o Inter sofreu a terceira derrota seguida no Brasileirão. Com a vitória, o Cruzeiro chegou aos 27 pontos, pulou para a 7ª colocação. Já o Inter ficou com 21 pontos na 14ª. Internacional que enfrenta o Atlético Paranaense na Arena da Baixada no próximo sábado às 18h30. São informações do nosso Vestiário Papo de Bola. Qualquer momento de volta com mais.
0: Valeu, obrigado Davi, 10h04.
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0: E no momento velharia desse bloquinho, trazia um fato que acontecia já há 15 anos já, de uma cantora britânica, Amy Jade Winehouse, que nasceu em 14 de setembro de 1983, cantora, compositora, musicista britânica, conhecida aí pelo seu estilo soul, jazz, ritmos caribenhos, que há 15 anos nos deixava. Há 15 anos, em 2011, falecia a cantora Amy Winehouse, aos 27 anos, vítima de intoxicação alcoólica. Entre os clássicos das suas canções, Rehab, pra gente fechar mais um bloquinho com o Momento Velharia.

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3: Voltamos! 10 e 12, temperatura de 15 graus. Bom dia pra galera do Cesurg, que tá aí junto com a gente lá em Sarandi, hein? Bom dia, galera do Cesurg! 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Oi pra Ana Cláudia Luvizeto, tá participando aqui do sorteio também, tá na escuta lá no interior de Saldanha Marinho. Oi Ana, beijo pra vocês aí, muito obrigado pela companhia. Bom dia pra Elisângela do bairro Ipica, também tá participando aqui do prêmio. Hoje, presentaço lá do Pet Shop Reino Animal. Participe você também, bom dia, 9, 10 e 13 já, hein? Ô, oh,

Pérola Negra, Cerveja e Socorro, sol bom demais aqui na programação, hein? 10h20, temperatura de 15 graus, solzinho só veio pra dizer oi e já foi embora, né? Já se foi. Ó, bom dia! Deixa eu colocar aqui mais alguns recados da galera no nosso WhatsApp premiado. Hoje valendo aquele brinde maravilhoso, né? Que todo mundo sabe que quinta-feira a gente traz, que é o brinde que vai agradar principalmente teu petinho. Tem gato em casa, tem cachorrinho em casa. Então, ó, tem amostras de rações, cães e gatos, e recipiente para armazenar raçãozinha. Mais brinquedinho pro teu pet e mais uma lixeirinha pro teu carro. 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Bom dia, Valéria, tá participando do sorteio, desejar um abençoado dia pra todo mundo. Toca Anjos do Hangar, Trilha do Sol. Oh, que pedido bom, hein? Trilha do Sol do Anjos do Hangar, vamos rodar. Valeu, querida, bom dia, excelente quinta-feira, viu, Valéria? Oi pra Santo Antônio do Planalto, Antoniela. Oi, Antoniela, bom dia. Bom dia, tô no trabalho e na escuta. Se puder, toca Bruno Marrone com o Jean Giovanni. Claro, Johnny, salve, meu irmão. Bom dia pra você. É Bruno Marrone com o Jean Giovanni, a novinha deles, né? Foi lançado recentemente. Então vamos lá com o Jean Giovanni. Bruno Marrone, acho que tá no primeiro Jean Giovanni, né, produção? E depois, isso, primeiro Jean Giovanni. A música é do Jean Giovanni? Isso. E aí é com o Bruno Marrone. Isso. Então vamos buscar esse som aqui. Me Faz Te Odiar. Esse é o nome do som, né? Quem mais? Bom dia pra Patrícia. Oi, Patrícia. Deixa eu ver esse som aí, a gente roda se a gente conseguir, tá bom, querida? Oi, participar do sorteio, a Vera Gonçalves, lá do Bairro Glória. Oi, Vera. Bom dia pra você. Excelente manhã. Ó, deixa eu contar pra todo mundo o seguinte, que todo mundo quer o melhor aí pra sua saúde, né? 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O WhatsApp é o 991478890. 10h22, bom dia! Quinta-feira de TBTs. Anjos do Hangar.

0: Henrique Juliano, parece piada. 10h33, está na hora de falar de previsão no tempo.
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0: Vamos nessa, vamos dar aquela atualizada. Estamos nesse momento aqui em Carazinho com 14 graus. Caiu, né? A gente chegou a 15, caiu agora, 14 graus. Já teve aquele momento de sol, agora sol se foi de novo e assim deve seguir. Sol entre muitas nuvens em determinados momentos aqui do dia. Não temos previsão de chuva, tá? Não tem chuva para hoje e não tem chuva para boa parte de amanhã, sexta-feira. Amanhã mínima de 11, máxima de 19. E pode voltar a ter rápidas pancadas de chuvas na noite de sexta, tardinha ali para noite. Sábado não tem chuva, mínima de 13, máxima de 21. Previsão é de bastante nebulosidade, mas cedo, sol entre nuvens de tarde. Só que é o seguinte, vai voltar a ter instabilidade já no domingo de manhã. Previsão é que pancadas de chuvas sejam registradas no domingo, com mínima de 15, máxima de 20 graus. E aí, segunda-feira, tem bastante chuva de novo. Terça chove, quarta chove, dá uma melhorada na quinta até sexta da semana que vem. Ou seja, a gente tem previsão de mais instabilidades já a partir de domingo aqui na nossa região. Tá bom? Previsão do tempo atualizada para você aqui na nossa programação. 10h35, 14 graus. Bom dia para você que tá aí nos acompanhando na vibe boa da sua Gazeta FM.
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0: E agora a gente vai viajar um pouquinho mais longe, ou seja, há 62 anos. Você não ouviu errado não, 62 anos. Aí, em 1964, os garotos de Liverpool chegavam ao topo da parada britânica. Tô falando dos Beatles com esse som aqui, ó. I Heard Days Now.

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0: Voltamos, bom dia!
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0: Excelente manhã para todo mundo que tá aí curtindo a programação. Bom dia! Desejar um excelente dia a todos os ouvintes participar do sorteio. E se puder, toca a Jorge Matheus e a Jennifer. Oi, Jennifer! Bom dia para você. Excelente dia para todo mundo, né? Loreni Gobi e o seu João Carlos de Góis, a Vitória, a Valentina, a Vitória, o Patrick, a Mauricéia, isso! Todo mundo lá do bairro Florença na escuta. Abraço! Muito obrigado pela companhia, pela audiência. Beijo, família! Bom dia pra Débora, que também tá participando.

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5: Bom dia, eu queria citar os brindes da Rádio Gazeta, que pediu a música do João Paulo e Daniel, é Márcia Diana de Moraes.

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2: 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Limite de 250 mil por CPF. No Pronamp, então, custeio investimento também, a gente está com um juro de 9%, né? Reduziu, ano passado era 10%, veio para 9%. E na linha de demais produtores, então, a gente está com um juro de 11,5%, o qual permite também a gente utilizar linhas de investimento. Então, falando de custeio 11,5%, linhas de investimento, a gente também procura ver qual que é o bem, né, ser adquirido, enfim, temos linhas de correção de solo, enfim, todo o

0: portfólio de produtos de BNDES para o agro, a gente está com as linhas de crédito abertas, disponíveis, já podendo contratar.
1: Se o pessoal quiser também já vir conversar, já pode começar a fazer os seus encaminhamentos, né? Bom, e além do Plano Safra 2026-2027, né? O pessoal que porventura tem aí dívidas do agronegócio para renegociar, a MP saiu há pouco, houve todas as regulamentações e agora está chegando de fato para as instituições financeiras. Vai ter negociações sendo feitas aqui também.
0: Isso. A gente vinha, né, numa expectativa, né? Tanto nós, instituição financeira, quanto os associados, a gente vinha na expectativa que realmente ela fosse startada. Então agora tivemos o ok, estamos então agora nos próximos dias tendo as definições e parte operacional nossa de poder cadastrar, renegociação, enfim, agora nos próximos dias. Mas o que a gente já está orientando o nosso associado é que já venha até a agência, procure se informar quais operações se enquadram, quais não. É um momento que eu acho que é oportuno também a gente falar disso, porque a gente sabe, né, das dificuldades que o agro teve nos últimos períodos e a gente quer estar sempre ao lado do associado, né? É alguns momentos de fazer renegociação, momento de fazer investimentos, eu gostei. Então, nos próximos dias a gente vai estar podendo contratar as operações, né? A gente já sabe, então, que temos prazo em alguns casos que a gente consegue até 8 anos e alguns prazos que vai até 10 anos. E aí, claro, cada renda, né, do agricultor, seja ele pronafiano, seja o pronamp, seja o demais, ele tem um regramento. Então, a gente sempre pede que o associado nos procure, nos ligue. Em alguns casos também a gente já vai de encontro ao associado, né, para, vamos dizer assim, poder seguir o seu fluxo normal de trabalho e a gente poder dar continuidade nas suas atividades, né?
1: Marcelo, um abraço, bom trabalho, bons negócios.
0: Obrigado, Alisson. Agradeço o momento aí de vocês e ficamos sempre à disposição.
1: Esse o gerente do Sicoob aqui na cidade de Carazinho, Marcelo Brentano, trazendo para a gente informações, né? Hoje com esse bate-papo focado aí para o pessoal que é empreendedor, para o Pronamp, que está aberto, e também para o amigo agricultor, já que está disponível já o Plano Safra para você fazer a sua negociação para o próximo ciclo. É isso, Thiago. A gente volta aos estúdios com você.
2: Muito obrigado, Alessandro Tavares. E abraço, Marcelo Brentano e toda a turma do Sicoob. Bom dia para todo mundo. FM 92.9. 5 minutos para as 11 horas da manhã.
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2: 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Oi pra Vitória Eduarda. A gente tava lá pela região de São Bento ontem, ela dizendo, ó, o rio saiu lá na região de Bela Vista, tá sem acesso para a cidade. O pessoal subiu o rio de novo, né? Abraço, obrigado pela informação. A gente esteve lá na região da Travessa Santa Terezinha ontem, na região de Bela Vista. O rio saiu aí, inundou o acesso. Muito obrigado pela informação, viu, Vitória? Vitória Eduarda, valeu, queridona!

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2: Essa é mais uma edição do Vestiário Papo de Bola, chegando aqui na Gazeta, falando de Bolívar e Grêmio, que se enfrentam nessa quinta às 19 horas no estádio Hernando Siles, na altitude de 3.600 metros de La Paz, lá na Bolívia. Partida que é válida pela ida dos playoffs da Sul-Americana. Bolívar que acabou nos playoffs da Sul-Americana depois de ficar em terceiro lugar do grupo C da Conmebol Libertadores, que teve Independiente, Rivadavia e Fluminense nas primeiras colocações. Time vem de vitória sobre o Guabirá na última sexta-feira pelo Campeonato Boliviano. Competição nacional, Bolívar ocupa a terceira colocação. Já o Grêmio chega de derrota para o Mirassol na sexta-feira no retorno do Brasileirão após a pausa para a Copa do Mundo. Time que ocupa a 16ª posição no campeonato, um ponto acima da zona de rebaixamento. Por isso, coloca foco na competição de pontos corridos. A presença na repescagem da Sul-Americana veio após o segundo lugar no Grupo F, atrás do City Torque. Durante a semana foi testada uma escalação com time misto. Se for confirmada, haverá alterações em todos os setores. Técnico Luiz Castro, que não viajou à Bolívia por motivos de saúde. Com episódios de pneumotórax no passado, o português recebeu recomendação médica para não enfrentar a altitude. Provável escalação do Grêmio tem o Everton, Pavon ou Marcos Rocha, Luiz Eduardo, Wagner Leonardo e Pedro Gabriel, Leonel Pérez, Dodge e Vila Sante, TT, Braithwaite e Gabriel Mac ou William e Namorado. São destaques do Grêmio aqui no Vestiário. Até mais.
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0: 11:03 no Momento Velharia, do Bloquinho das 11, de Sertanejinho com Leandro e Leonardo.

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7: De volta, são 11 da manhã, mais 11 minutos, 11. Bom dia pra você que tá aí curtindo a programação da sua Gazeta FM 92.9.
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7: 15 graus, deixa eu mandar um abraço pra galera, sabe da onde?
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Rogério Magrão e banda. São 11 da manhã, 14 minutos, temperatura agora de 15 graus. Bom dia pra você que tá aí nos acompanhando aqui na Vibe Boa da sua Gazeta FM.

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0: Que beleza! Valeu, meu irmão! São 11h23, bom dia!
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0: Tamo junto! Até o meio-dia! Vitor e Léo com Victor Freitas e Felipe. Enquanto isso, ó, ainda dá tempo de você participar, mandar teu nomezinho, participar do presente lá, ó, da galera do Pet Shop Reino Animal. Bom dia! Excelente manhã! Bom dia! Participar do sorteio e, se possível, pedir música. Com o musical Pode Ir Embora, isso? Abraço para as amigas da Francisca e a Cleci. É a Loni, do bairro Santo Antônio. Oi, Loni. Bom dia. Oi, Francisca. Oi, Cleci. Beijo, meninas. Muito obrigado pela audiência. Silvia da Silva, lá de Pelo Marcado. Pediu Bruno e Marrone. Desejando aí para o maridão e oferecendo para o maridão Jorge, lá de Pelo Marcado. Participar do sorteio. Seu Mário Sérgio também, lá de Pelo Marcado.

0: Bruno Marrone, pode ir embora. São 11 da manhã, 30 minutos, temperatura de 15 graus. Bom dia para todo mundo que tá curtindo a programação aqui da sua Gazeta FM. Manhã de quinta-feira, vamos falar da galera da... 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Eu acho que tinha me pedido aqui um telefone lá da Cooper Saúde para Sônia. Vamos mandar aqui para você, Sônia. Abraço! Muito obrigado, desculpa aí, né? Abraço lá para Sônia Maria Cardoso. E a gente fica aí, muitas vezes não consegue verificar rapidinho aí o nome dos amigos, dos ouvintes, tá bom? Bom dia! É a Maria! Pessoal lá do bairro Floresta, participando aqui dos brindes, oferecendo música pra todo mundo aí, ó. Abraço, Maria! Então, mandou um áudio pra gente, deixa eu ouvir a Dona Maria. Dona Maria?
1: Pode ser o último baile.
0: O último baile, mas que beleza! Bom dia, Dona Maria! Oi, bom dia, abençoado dia! Querendo parabenizar minha filha Cristiane, que está de aniversário hoje. Roda uma música mais antiga para nós. Oi, Noeli. Parabéns e para a filhona. Valeu. Beijo para você, Noeli. Beijo para a Cristiane. Parabéns, saúde e felicidades. Bom dia para todo mundo que está ligadinho na melhor. Pedindo música do Henrique Juliano. É o Luciano Gerlach. Salve, Luciano. Bom dia. Oi para Luana Pires Prates, que está na companhia. Oi, Luana. Bom dia. Bom dia para o Márcio Santos, lá da Ouro Preto, também está participando. E último recadinho aqui, ó. Bom dia, Neila Beckman, lá de Santo Antônio, do bairro Santo Antônio, aqui de Carazinho. Oi, Neila. Bom dia para você. Em instantes tem F5, as informações aqui do último bloquinho do Bate-Papo com as Notícias.

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1: Vamos nessa, atualizando a informação. Região ali na região dos vales, é. Tá bloqueado, tá interditado. Na próximo, a Barra Forqueta, né? Também tem interdição de muitas rodovias na região dos vales, próximo a Lajeado, devido às chuvas. É a região de Bom Retiro do Sul, a região de Imigrante, muitos bloqueios. Bom, a informação das últimas horas também é que foi liberado ontem ainda a ponte entre Barra Funda e Novo Barreiro, que estava interditada. Tem obras na BR-285, após Santa Bárbara do Sul, entre Santa Bárbara, depois ali em direção à região de Panambi. Atenção para você que transita na região de Santa Bárbara. Entre Carazinho e Passo Fundo também tem obras na rodovia 285, próximo à região, já passando ali, a futura cadeia pública, né? Portal Gazeta670.com.br, nas informações das últimas horas. Carazinho se prepara para a 39ª Festa do Colônia Motorista e Romaria de São Cristóvão nesse final de semana. Sistemas de CNPJ terão disponibilidade programada para implantação de novo formato. Dois homens são presos e um adolescente apreendido por tráfico de drogas em Sarandi. São algumas informações do portal Gazeta670.com.br. Pelo estado, pelo Brasil, pelo mundo, as informações das últimas horas. Prefeitura de Porto Alegre emite alerta para a possível elevação do Guaíba nas ilhas e no extremo sul. Na contramão do menor número de assassinatos em 13 anos, feminicídios batem recorde no Brasil. Empresas de transporte rodoviário intermunicipal podem alterar horários devido a bloqueios em rodovias aqui no estado do Rio Grande do Sul e Mega Sena, que hoje pode pagar R$62 milhões. São algumas informações. Trazendo notícias aqui do nosso F5.
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1: Pra gente fechar o nosso Momento Velharia da quinta-feira de vários TBTs, quero mandar um abraço pra Catiúcia. Oi, Catiúcia. Bom dia. Participando aqui do sorteio também do Pet Shop Reino Animal. Excelente manhã. Daqui a pouquinho tem muito mais recadinhos e, claro, pessoal que está nos acompanhando em casa, no carro, no trabalho, aumenta o som para curtir o KLB para a versão de Olhar 43.

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2: 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Bom dia.
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0: é a sua. A gente lá no arroba Gazeta FM Oficial e também no arroba Portal Gazeta RS, hein? Segue a gente lá, deixa teu recadinho também aqui no nosso WhatsApp premiado 991836300. Bom dia!
1: Thiago, eu também quero participar do sorteio.
0: Claro,
1: do Pet Shop.
0: Muito bem.
1: Um abraço pra ti, Thiago.
0: Abraço, dona Gissi. Amém,
1: Quando
0: querida.
1: Feliz em ver tua voz, tá, Thiago?
0: Opa, coisa boa.
1: Fica com Deus.
0: Beijo
1: Deus
0: pra
1: te
0: senhora.
1: Abençoe, te guarde.
0: Amém pra gente, dona Gissi. Beijo.

0: sucesso da banda Brilhos. Os guri voltaram, hein? Os anjos não devem voar.
1: Não foi o que vai dizer.
0: Os anjos devem voar, né? Bom dia, esse som ali foi lá pro Marcão. Tá aí curtindo a programação. Salve! Bom dia! Salve pro Marcão da Otamar. Pessoal ligadinho aqui na programação, valeu, meu irmão. No bairro Ípica, a Raquel que tá aí curtindo a programação, mandando beijo pra todo mundo. Pediu música do Gustavo Lima. Oi, bom dia, Raquel. Claro que sim, vamos rolar um Gustavo Lima na programação. Aqui, né? Vamos rolar essa do Vado. Tá. Vamos lá. Quem mais aqui, ó? Bom dia. Participar dos brindes é o Rodrigo na escuta da melhor rádio. Querendo um terceira dimensão, se possível. Poxa vida, vá um terceira dimensão? Será, produção? Vamos nessa? Vamos dar ali no terceira dimensão pra galera? É, hoje sim, hein? Bom dia, Claudete Puerchi, do bairro Nova Ouro Preto. Oi, Claudete, daqui a pouquinho tem mais recados da galera. 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

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Bom, bom dia! 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Bom dia para Marilene Gomes Langro, lá da Vila Rica, também está participando aqui do sorteio. E o Jaxim, e aí Jaques, bom dia! Ezequiel, do bairro Santo Antônio, também está participando aqui da nossa programação. A galera pediu, não tem como negar, não tem. E ainda mais que hoje é uma quinta-feira de TBT. Pra arrastar o pezinho de todo mundo, hein? Em casa, se tu tá dentro do carro, sobe o som e bora curtir uma antiguinha do terceiro.

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Meio-dia e passando do nosso horáriozinho já, né? Que beleza! São meio-dia e temperatura de 15 graus. Excelente manhã pra todo mundo. Tá aí curtindo a programação. Deixa eu dar recadinhos aqui ainda que tá faltando, viu, produção? Antes de fechar o programa. Foi bom demais, né? 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Não vou conseguir ler todos os recados, por isso eu vou sortear o brinde do Pet Shop Reanimal, galera. Meio dia e meia, pode ser? Pode ser. Então, antes de fechar, deixa eu ler mais alguns por aqui. Bom dia para Yara Marina, do bairro Princesa. Bom dia, Yara. Beijo para você. Tem mais aqui o Jocelito Xavier, lá do bairro Conceição. A Helena tá participando aqui do brinde. Bom dia, a Tina, sempre trabalhando no Rota 77. Pediu música. Oi, Tina. Bom dia. Bom dia, me coloca no sorteio, Marcela Arruda, do bairro Floresta. E último recadinho antes de fechar. Bom dia para Simone, lá do bairro Floresta, que está nos acompanhando também. Bom dia, Simone. Excelente manhã. Fechando por aqui com, já que é quinta-feira, Didi TBT, eu rodei sertanejo, rodei pop, rodei rock. Faltava aquele pagodinho das antigas para a gente fechar, né? Te amo mais, né? Então chega mais, Raça Negra com Michel Teló. Em instantes tem oração do dia do Padre Matheus Zanelli. Good vibes, good bênçãos. E eu volto em instantes no Gazeta News. Até mais.

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1: Olá, ouvintes, queridos ouvintes. Já é quinta-feira, 23 de julho. Estamos aí às vésperas do dia do colono, do motorista, as festas dos imigrantes. Dia 25 de julho se comemora a chegada dos primeiros imigrantes, que não os imigrantes portugueses, né? Os imigrantes europeus vindos da Alemanha chegaram primeiro ao Rio Grande do Sul, os alemães. Então, a partir disso se marca este dia como dia do imigrante. E esse imigrante que, depois dos primeiros que chegaram, vieram tantos outros. E hoje nós continuamos com os movimentos migratórios, né? Temos aí tantas pessoas imigrantes, nossos irmãos senegaleses, haitianos, venezuelanos. E também temos migrantes, pessoas que mudam de cidade para cidade. Esses dias chegou aqui uma família que veio de Canoas, lá do bairro Matias Velho, né? Passaram por todo o sofrimento das enchentes, vieram em busca de segurança, se tornaram migrantes, migraram de um lugar para o outro. Então, estamos às vésperas do dia do colono, do motorista e da semana do imigrante e do migrante. E o evangelho de hoje, então, os discípulos se aproximaram de Jesus e disseram: por que falas ao povo em parábolas? Jesus respondeu: porque a vós foi dado o conhecimento dos mistérios do reino dos céus, mas a eles não. Pois a pessoa que tem será dada ainda mais e terá em abundância, mas a pessoa que não tem será tirado até o que tem. E é por isso que lhes falo em parábolas, porque olhando eles não veem, ouvindo não ouvem, nem compreendem. Deste modo se cumpre a profecia de Isaías que dizia: havereis de ouvir sem entender, de olhar sem ver, porque o coração deste povo é insensato. Eles ouviram com má vontade e fecharam os olhos, para não ver com os olhos, nem ouvir com os ouvidos, nem compreender com o coração, para que eu os converta e os cure. Felizes sois vós, porque os vossos olhos veem, os vossos ouvidos ouvem. E em verdade vos digo que muitos profetas e justos desejaram ver o que vedes, ouvir o que viram e não ouviram. Palavra da nossa salvação. Glória a vós, Senhor. Interessante. Por que falar em parábolas? Era uma forma de linguagem. E aí está associado aos simples e pequeninos e aos sábios e entendidos. Os simples e pequeninos são aqueles que, abrindo seu coração para Jesus, compreendem as parábolas. Entendem o que Jesus quer dizer. Entendem os sinais do reino dos céus. Abrem o seu coração para a realidade mais que especial que é o reino de Deus. Agora, os entendidos, os soberbos, os poderosos, os orgulhosos, Jesus podia fazer chover cavinete, como diz por aí, né? Não iam reconhecer o seu messianismo, porque eles não imaginavam, não aceitavam o Messias vindo de Nazaré da Galileia. Não aceitavam que aquele que estava ali era o Salvador do mundo, né? Então Jesus vai dizendo: felizes são vocês, porque ouvindo as parábolas vocês entendem, né? Ouvindo, vendo os sinais que eu realizo, vocês se convertem. Agora, muitos profetas desejavam ver isso, não conseguiram, não deu tempo. O Messias veio depois. Agora vocês, se vocês acreditarem, vocês serão felizes. Um ótimo dia a todos. Good vibes, good bênçãos. Em nome do Pai, do Filho e do Espírito Santo. Amém.

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0: Vem aí o Gazeta News. Bom início de tarde para você.
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0: Bom início de tarde, Gazeta News está na área. A partir de agora, com música e muita informação até a uma. 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Vamos dar uma olhadinha como é que está o trânsito aqui por Carazinha agora. Famoso horário de pico, né? Tem bastante movimentação na Flores da Cunha com o Félix Rodrigo. Também em direção à Avenida Pátria. Está de boa, né? Porque a maioria das escolas, principalmente a rede particular, está de férias, né? Então dá uma desafogada agora nesse horário de pico, principalmente ali na Pedro Vargas, na Bernardo Paz, né? Na Alexandre da Mota. Temos movimento bastante intenso agora. Deixa eu ver aqui, ó. Na região entre Carazinho e Passo Fundo, tá de boa, tem obras, tá? Ali próximo à usina da BH, seguindo ali em direção, tem dois pontos de obras. Obras também na região de Santa Bárbara do Sul, tem Parisiga, inclusive, em uma das vias. Carazinho, não me toque, tá de boa. Pela 386 em Tiúgo, tá tudo parado, tá? Posse Tiúgo tem as obras e duplicação, então o pessoal parou ali, tem dois pontos de obras. Tem vários pontos de obras também na região de acesso a Mormaço, tá? Vá com muita atenção, principalmente depois até Soledade, tá? Obras e mais obras. Pós-Soledade tem parte da pista que foi liberada da duplicação. E também tem a região de Pouso Novo. Agora foi retirado um veículo que acabou não sofrendo acidente, deu pane mecânica, subindo a serra de Pouso Novo. Mas tem informação ali que tem trabalhos sendo realizados. Bom início de tarde para você. Daqui a pouco tem previsão do tempo e os informes econômicos. Vamos dar uma espiadinha como é que tá. O mercado agrícola e também o mercado financeiro agora no início da tarde de hoje. Versão de Dino Fonseca com o Rio Negro da dupla Rio Negro e Solimões. Versão Lanterna dos Afogados para a gente começar o nosso Gazeta News.

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1: Meio-dia 21, falar de previsão do tempo. Previsão indica tempo firme, mas com sol entre muitas nuvens na data de hoje, né? Não temos aquele sol em abundância, mas pelo menos não temos previsão de chuva para esta quinta-feira. Sol aparece entre muitas nuvens ao longo da tarde de hoje. Máximas de 17. A máxima agora, a temperatura agora é de 15. Pode chegar a 17 à tarde. Amanhã, sexta-feira, mínima de 11, máxima de 20, com previsão de pancadas rápidas no final da tarde. Ao longo do dia, amanhã e tarde, sol entre bastante nuvens. Sábado não tem chuva, mínima de 13, máxima de 21. E no domingo, provável instabilidades rápidas pela parte da manhã. Não é muita chuva, mas sem previsão de pancadas de chuvas domingo de manhã. Mínima de 15, máxima de 20. E à tarde, o tempo é firme, tempo é seco. Só que segunda-feira volta a chover forte. Chove na segunda, chove na terça, chove na quarta, dá um refresco na quinta e volta a chover na sexta-feira. Então, semana que vem tem mais instabilidade aqui para a região. Meio de 22, 15 graus a temperatura. Deixa eu trazer informação do mercado financeiro. Agora de manhã cedo nós tivemos a Ibovespa fechando em queda de 0,13%. 0,13%. Vamos ver aqui se atualizou agora de novo. Ao meio-dia e 22, 0,15 agora a queda. 0,15%, 177.228 pontos. Dólar comercial mantendo-se praticamente estável, né? Ontem era 5,6, é esse horário, agora 5,8 o dólar comercial. Euro comercial estável também, 5,78. O que ganhou respiro agora de manhã foi a cotação para a soja, que de início de semana agora subiu R$2 a saca. Agora de manhã cedo, a soja na região, lembrando, é na região, preço médio, R$ 126. Então, soja em grão, saca 60 quilos, R$ 126. Milho e trigo mantiveram preço. Milho, R$ 58 e o trigo, grão nacional, 60 quilos, R$ 70. São as informações do mercado financeiro aqui na nossa programação. Meio-dia 24. Daqui a pouquinho tem informações direto do Departamento de Jornalismo. Primeiro vou trazer as informações da área do Portal Gazeta e o Davi Pereira também traz notícias lá da Segurança Pública. E último recadinho para a Juliana Santos, que está curtindo a programação e fechando aqui os recados para participar do sorteio do Pet Shop Reino Animal, que sai daqui a pouquinho.

0: Abra assim com alegria, Belo Horizonte.
1: Jota Quest aqui na programação.
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1: Portal Gazeta 670.com.br. Também informações no arroba Portal Gazeta RS. Elazinho está se preparando para a 39ª festa do colono e motorista em Romaria de São Cristóvão. Corpo João Eiro segue nas buscas por Sérgio Bauer na região da Mata Cobra. Dois homens são presos e um adolescente apreendido lá na região de Sarandi. Daqui a pouquinho, Davi Pereira traz essas informações. HCC recebe visita da Universidade Federal Fronteira Sul e fortalece conexões com a formação médica internacional. E a Atitus, que divulgou datas do vestibular de verão 2027. Falar de segurança pública, Davi Pereira traz as notícias das últimas horas.
5: Olá, Thiago. Chegando informações de segurança pública aqui na programação. E dois homens foram presos e um menor de idade foi apreendido por tráfico de drogas na tarde de quarta-feira no bairro Vicentino, em Sarandi. Ação que ocorreu após informações sobre a comercialização de entorpecentes em uma residência. Durante a averiguação, equipes da Brigada Militar abordaram o suspeito no local. Na ação, foram apreendidos uma espingarda de pressão, 310 pedras de crack pesando 188 gramas, 206 buchas de cocaína pesando 104 gramas e 29 porções de maconha pesando 128 gramas. Os dois homens foram presos em flagrante e encaminhados à delegacia de polícia junto com o material apreendido. Menor envolvido foi apresentado para os procedimentos legais cabíveis. Também informação aqui na cidade, o Corpo de Bombeiros Militar de Carazinho informou na noite de ontem que neste quarto dia de operações prosseguem as buscas pelo senhor Sérgio Bauer, de 69 anos, desaparecido na localidade de Mata Cobra. Operações de busca permaneceram ininterruptas desde o início da ocorrência no domingo, garantindo a continuidade dos trabalhos para a localização da vítima. Até o momento, Sérgio ainda não foi localizado. Mesmo diante do grande volume de chuva registrado na região e das condições climáticas adversas, as buscas não serão interrompidas. Equipes que permanecem atuando de forma contínua, adotando todas as medidas de segurança necessárias para manter a operação e ampliar as possibilidades de localização da vítima. Hoje as operações serão focadas no ambiente do rio, com emprego intensivo de embarcação e equipe especializada para atuação na água, ampliando a cobertura e contemplando todos os cenários possíveis relacionados ao desaparecimento. Se as condições climáticas permitirem, será utilizado drone térmico para ampliar a capacidade de localização da vítima. O pelotão destaca que o Corpo de Bombeiros Militar do Rio Grande do Sul permanece mobilizado, empregando todos os recursos humanos, materiais e técnicos disponíveis para dar continuidade às buscas com o objetivo de localizar o senhor Sérgio o mais breve possível. São informações de polícia aqui na programação do nosso Gazeta News. Até mais.
1: Até mais. Muito obrigado, Davi.
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1: Ganhador aqui do Pet Shop Henry Mal, final de telefone 1495. Parabéns para Catiúcia. Catiúcia, entrando em contato com você ali no WhatsApp. Parabéns. Daqui a pouquinho a gente volta. Antes do intervalo comercial, Banda Eva, Nosso Amor é Lindo. 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
3: 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Música.

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1: Tá no ar o Cine Drops com uma das estreias mais aguardadas do ano, A Odisseia, o novo filme de Christopher Nolan que leva às telonas um dos maiores clássicos da literatura mundial. A história acompanha Odisseu, rei de Ítaca, que após 10 anos lutando na Guerra de Troia, enfrenta uma jornada épica para voltar para casa. No caminho, ele encara monstros, tempestades e a ira do deus Poseidon, que faz de tudo para impedir o seu retorno. Com Matt Damon no papel principal, o longa mistura aventura, ação e drama em uma produção grandiosa que já estreou quebrando recordes de bilheteria. A Odisseia, que está em cartaz nos cinemas, é a dica do nosso Cine Drops. Até mais!
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5: Estamos de volta aqui no Gazeta News, 20 minutos para uma hora da tarde, temperatura de 16 graus. 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
5: 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Seguindo com informações das últimas horas, hoje tem Mega Sena, né? 62 milhões, 21 horas no horário de Brasília, apostas até as 20 horas. Bilhete mínimo custa R$ 6,00. O sortudo que faturar sozinho, se faturar sozinho, na poupança comum, primeiro mês, rendimento de R$ 415 mil. Reais. Realizado na última terça, não teve ganhador. Números sorteados terça passada, 08, 28, 30, 37, 39 e os 60. Pouquinho a gente fala também sobre um outro assunto, é dos furtos e roubos de telefones celulares. O Brasil tem 95 celulares levados por hora. Daqui a pouquinho a gente fala sobre aonde os principais pontos aí de furtos e roubos de telefones celulares. Meio-dia 42, Jack Johnson. Em instantes tem notícias do esporte.

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3: Meio-dia 46, 16 graus. Segura aí as informações do esporte com Davi Pereira.
4: Olá, Thiago. Chegando informações de esporte aqui na programação, começo falando do Internacional. E o Cruzeiro venceu o Colorado por 2-1 na noite dessa quarta-feira no estádio Beira-Rio. Sob fina e insistente chuva, o centroavante Caio Jorge, em erro do estreante Maripan e Matheus Pereira, anotaram os gols. Partida que ainda teve uma entrada muito forte do zagueiro Victor Gabriel em Gabriel Peck. O jogador colorado foi expulso e Peck precisou ser substituído sangrando e precisou ser amparado para o vestiário. Cruzeiro que completou 8 jogos oficiais sem perder, esperado apenas em amistoso na parada para a Copa do Mundo. Enquanto o Inter sofreu a terceira derrota seguida no Brasileirão. Com a vitória, o Cruzeiro chegou aos 27 pontos, pulou para a sétima colocação. Já o Inter ficou com 21 pontos na 14ª. Internacional que enfrenta o Atlético Paranaense na Arena da Baixada no próximo sábado às 18h30. E com informações do Grêmio, Bolívar e Grêmio que se enfrentam nessa quinta às 19h no estádio Hernando Siles, na altitude de 3.600 metros de La Paz, lá na Bolívia. Partida que é válida pela ida dos playoffs da Sul-Americana. Bolívar que acabou nos playoffs da Sul-Americana depois de ficar em terceiro lugar do Grupo C da Conmebol Libertadores, que teve Independiente, Rivadavia e Fluminense nas primeiras colocações. Time vem de vitória sobre o Guabirá na última sexta-feira pelo Campeonato Boliviano. Na competição nacional, Bolívar ocupa a terceira colocação. Já o Grêmio chega de derrota para o Mirassol na sexta-feira no retorno do Brasileirão após a pausa para a Copa do Mundo. Time que ocupa a 16ª posição no campeonato, um ponto acima da zona de rebaixamento. Por isso, coloca foco na competição de pontos corridos. A presença na repescagem da Sul-Americana veio após o segundo lugar no Grupo F, atrás do City Torque. Durante a semana foi testada uma escalação com time misto. Se for confirmada, haverá alterações em todos os setores. Técnico Luiz Castro, que não viajou à Bolívia por motivos de saúde. Com episódios de pneumotórax no passado, o português recebeu recomendação médica para não enfrentar a altitude. Provável escalação do Grêmio tem o Everton, Pavon ou Marcos Rocha, Luiz Eduardo, Wagner, Leonardo e Pedro Gabriel, Leonel Pérez, Dodge e Vila Sante, TT, Braithwaite e Gabriel Mac ou William e Namorado. Essas foram as informações de esporte aqui no Gazeta News. Até a próxima.
3: Até mais. Obrigado, Davi.

0: feliz com política, né? Porque o ministro André Mendonça, do STF, autorizou hoje, quarta, a abertura de um inquérito para investigar repasses de Daniel Vorcaro para a produção do filme Dark Horse, uma cinebiografia sobre o ex-presidente Bolsonaro. A decisão de Mendonça atende a um pedido da Polícia Federal que teve manifestação favorável da Procuradoria-Geral da República para a abertura do inquérito. O próprio ministro do STF pediu à Procuradoria-Geral uma manifestação sobre o caso. Lembrando que, em junho, foi noticiado que investigadores da Polícia Federal avaliaram a possibilidade da abertura de apurações em três frentes, que são elas: os repasses de R$ 61 milhões de reais feitos por Daniel Vorcaro, ex-dono do Banco Master, a pedido do senador Flávio Bolsonaro; a eventual destinação de parte desse recurso para bancar o ex-deputado Eduardo Bolsonaro nos Estados Unidos; e a indicação de emendas parlamentares para entidades ligadas à produtora do filme. Então está aí sendo investigado, pode ser feita essa abertura da investigação. Bom, noutras informações aqui na nossa programação, é referente a algumas cidades mais violentas do Brasil, né? Foi divulgado as 10 cidades com mais mortes violentas no Brasil. E as 10 cidades com mais mortes violentas estão no Nordeste. Que é um apontamento do Anuário de Segurança Pública, do Fórum Brasileiro de Segurança Pública, divulgado hoje. A metade dos 10 municípios está na Bahia, outros 3 no Ceará e 1 em Pernambuco e 1 na Paraíba. A liderança do ranking permanece com Maranguape, né? No Ceará, município mais violento o ano passado. São 100,3 mortes violentas intencionais cometidas a cada 100 mil habitantes, uma alta em comparação às 80 por 100 mil registradas no ano de 2024. 3 cidades da Bahia estão entre os 5 principais. Eunápolis, em segundo lugar, depois tem Porto Seguro e Simões Filho, na quinta colocação. Meio-dia 51, são informações aqui na programação do nosso Gazeta News. Música e notícia para você que está aí sempre junto com a gente na programação. Lembrando que a 1 hora da tarde tem a velharia na sua primeira edição.
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Tá aí o reggae baiano de Cine Calmon e Morrão Fumegante, é o Trem do Amor, sucesso que marcou o ano de 1994, sucesso nacional, pra gente desbloquear sua memória aqui no Velharia, até as 2 da tarde, tocando o melhor do flashback anos 70, 80, 90, início dos 2000, sempre com o oferecimento de Planalto Proteção Veicular. 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Intervalo, break comercial e já já tamo de volta com o segundo tempo do nosso Velharia, o arquivo musical da Gazeta FM, até as 2, Velharia ao vivo e interativo. Pra pedir o teu flashback é só chamar no WhatsApp 99183-6300.

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2: Joias Link Ótica informa. 2 e 2, 19 graus.
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0: 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Tá chegando o Papo de Bola, Vestiário Gazeta, com Davi Pereira. É contigo, Davi.
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2: Olá, chegando o nosso Vestiário Papo de Bola aqui na programação da Gazeta FM, falando do Internacional, e o Cruzeiro venceu o Colorado por 2-1 na noite dessa quarta-feira no estádio Beira-Rio. Sob fina e insistente chuva, o centroavante Caio Jorge, em erro do estreante Maripan e Matheus Pereira, anotaram os gols. Partida que ainda teve uma entrada muito forte do zagueiro Victor Gabriel em Gabriel Peck. O jogador colorado foi expulso e Peck precisou ser substituído sangrando e precisou ser amparado para o vestiário. Cruzeiro que completou 8 jogos oficiais sem perder, esperado apenas em amistoso na parada para a Copa do Mundo, enquanto o Inter sofreu a 3ª derrota seguida no Brasileirão. Com a vitória, o Cruzeiro chegou aos 27 pontos, pulou para a 7ª colocação. Já o Inter ficou com 21 pontos na 14ª. Internacional que enfrenta o Atlético Paranaense na Arena da Baixada no próximo sábado às 18h30. São informações do nosso Vestiário Papo de Bola. Qualquer momento de volta com mais.
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2: 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Boa tarde.
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0: quinta-feira de TBT nas redes sociais, quinta-feira de TBT também aqui na playlist do nosso Mistura Fina, recordando com Legião Urbana o clássico Eduardo e Mônica. Música lá de 1986, do álbum 2 da Legião. E aí, qual aquele TBT que não pode faltar na playlist desta quinta-feira? Aproveita, pede a tua pelo nosso WhatsApp, 991836300. Até às 5h30 o WhatsApp liberado para você participar com a gente em mais uma tarde de Mistura Fina com a força de Beersight, Farmácias Associadas, Atitudes Educação e O Boticário. 22 minutos faltando para as 4 da tarde, 19 graus de temperatura, tempo parcialmente nublado em Carazinho, mas a princípio sem previsão de chuva. Já mais detalhes da previsão do tempo para você aqui no Mistura Fina, até às 5h30, música boa e também informação. E por falar em informação, a gente vai direto para a redação aqui do Grupo Gazeta conversar com o Alessandro Tavares para saber dos destaques do portal Gazeta Notícias desta quinta-feira. Alessandro, é contigo, boa tarde!
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2: Boa tarde para você, boa tarde para quem se liga com a gente aqui na programação da Gazeta. Vamos trazendo aquele destaque lá no Portal Gazeta para esta quinta-feira. Carazinho se prepara para a 39ª Festa do Colono Motorista e Romaria de São Cristóvão. A programação acontece no próximo domingo e sai com qualquer tempo. A projeção é de reunir cerca de 2 mil veículos na procissão e bênção. Secretaria da Agricultura interdita a estrada de Bela Vista e inicia monitoramento após alto do Rio da Várzea. Corsã vai ter novo modelo de fatura e começa a ser entregue a partir do próximo mês. Sistema de CNPJs terão indisponibilidade durante esta e a próxima semana para implantação de novo formato junto aos estabelecimentos. A Prefeitura comunica que, na semana que vem, o sistema vai estar totalmente indisponível. E a Cotrijal informa que está implantando um novo sistema de gestão, uma iniciativa que vai contribuir para tomar novos processos ainda mais eficientes. No entanto, durante o período de transição de sistemas, que vai ocorrer a partir do dia 27 de julho, apenas algumas operações e atendimentos poderão passar por ajustes temporários. De cada Cotrijal para os seus cooperados e também seus clientes. São informações que você confere lá no Portal Gazeta. A gente volta em seguida com mais atualizações para você.
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2: 15 horas e 43 minutos.
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6: Tá no ar o Cine Drops com um clássico absoluto dos filmes de máfia. Os Bons Companheiros, dirigido pelo Martin Scorsese, conta a história real de Henry Hill, um jovem que sempre sonhou em fazer parte da máfia italiana de Nova York. Ao lado dos inesquecíveis personagens vividos por Robert De Niro e Joey Pesci, Henry conquista dinheiro, poder e respeito, mas o mundo do crime cobra um preço alto e a ambição acaba transformando sua vida em uma perigosa corrida pela sobrevivência. Com atuações históricas, direção impecável e cenas que marcaram o cinema, esse é um filme obrigatório para quem gosta do gênero. O filme Os Bons Companheiros, que está disponível na HBO Max. A dica do nosso Cine Drops. Até mais.
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0: É a quinta-feira de TBT do Mistura Fina com One Republic, Counting Stars. Essa que foi a pedidos da Amanda aqui no WhatsApp interativo da Gazeta. Valeu, Amanda. TBT lá de 2013.
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0: São 4 horas mais 3 minutos, temperatura de 19 graus em Carazinho, sol entre nuvens neste momento. Está na hora de conferir a segunda edição do Papo de Bola com Davi Pereira, agora trazendo informações do Grêmio. Davi, atualiza aí, meu querido. Boa tarde.
2: Boa tarde, Gustavo, para todos os nossos ouvintes. Isso aí, de volta por aqui com mais uma edição do nosso vestiário Papo de Bola. Tricolor aí que começa nessa quinta-feira à noite, né? Durante a noite, para definir aí o futuro na Copa Sul-Americana. A partir das 19 horas, o Grêmio sobe o Morro de La Paz para visitar aí o Bolívar, na altitude aí de mais de 3.600 metros acima do nível do mar, lá no estádio Hernando Siles, pelo duelo de ida aí dos playoffs do torneio continental. Para tentar minimizar os efeitos da altitude, a delegação gremista vai chegar a La Paz poucas horas antes do jogo, né? Após ficar hospedada em Santa Cruz de la Sierra, outra cidade boliviana que fica localizada a cerca de 400 metros acima do nível do mar, né? Sem Luiz Castro, vetado da viagem por uma questão médica, a equipe deverá ser mista com mudanças em todos os setores, sendo comandado aí pelo auxiliar técnico Vitor Severino. Na defesa, Luiz Eduardo e Wagner Leonardo vão formar a dupla de zaga, substituindo Gustavo Martins e Kahneman, que foram titulares aí na derrota para o Mirassol pelo Campeonato Brasileiro. No meio-campo, a aposta é em três volantes, Leonel Pérez, Dodge e Vilaçante, com Gabriel Mack no banco de reservas. Na frente, sem o suspenso Carlos Vinícius, Braithwaite e Matheus Nascimento disputam a vaga. Amuso é outro atacante que pode ser desfalque por causa do protocolo de concussão da CBF. O ganês não participou de todos os treinos da semana e por isso pode ficar fora do duelo. Com isso, o Enamorado é o provável substituto. Então, hoje à noite, 19 horas, jogo aí pela Sul-Americana, Grêmio que enfrenta o Bolívar nos playoffs. E também anunciando aí a contratação de Giovanni Cabral, né, um atacante aí da seleção de Cabo Verde, Grêmio que acabou de anunciar aí na tarde de hoje, né, mesmo dia em que encara o Bolívar, esse novo reforço. Então, esse atacante que é o Giovanni Cabral, que defendeu a seleção de Cabo Verde, inclusive aí na disputa da Copa do Mundo. Atleta que assinou contrato com o Tricolor até o final de 2027. Ele começou a carreira profissional no Sporting após sua formação no clube português, desde a categoria sub-17. São as informações do Grêmio, então. Encara o Bolívar hoje à noite, também anunciou aí a contratação do Giovanni Cabral, novo reforço aí de 28 anos, que disputou a Copa do Mundo e assinou com o clube até o final de 2027.
0: Muito bem, Davi Pereira, obrigado pelas informações. Mais um vestiário.
2: Até mais.
0: Até mais.
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0: 4 e 6. Boa tarde, Carazinho. 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Já tem Momento Velharia.

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1: Uma ótima tarde de quinta-feira para você que está acompanhando Mistura Fina aqui pela Gazeta FM 92.9. Fechando mais um bloco com o sucesso de Panda, Porcelanato. Ainda tivemos o som local, né? Artista aqui da terrinha, Matheus Sete com Lucinda. TBT com Trev McCoy e Bruno Mars, Billionaire. E novidade da música sertaneja com Léo Balbinotti, Danilo Davi, Número Chato. 4:18, e assim a gente vai misturando as novinhas com algumas velhinhas da Gazeta, né? No clima desta quinta-feira de TBT, tu pode aproveitar para pedir a tua do sertanejo, do pagode, do pop rock. O WhatsApp tá liberado, manda aí o teu alô e programa a sua preferida com a gente. 991836300. 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Bom, tá na hora de fazer o nosso break comercial. Na volta tem o Momento Velharia para desbloquear sua memória, trazendo o dia de hoje na história da música.

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2: Tá no ar o Cine Drops com uma série que virou sucesso na Netflix, O Polígamo, que acompanha a vida de Jonás e Gomorra, um bilionário do setor bancário que aparenta ter uma família perfeita e uma carreira impecável. Mas tudo muda quando sua esposa descobre que o marido mantém uma rede de traições, amantes e casamentos secretos. A partir daí, segredos vêm à tona e a vida da família entra em colapso. Baseada no livro The Polygamist, a série mistura drama, romance e muitas reviravoltas, tornando-se uma ótima opção para quem gosta de histórias cheias de conflitos. O Polígamo está disponível na Netflix. É a dica do nosso Cine Drops. Até mais.
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3: 11 faltando para 5, tá na hora de conferir o quadro Música Nova. Lançamento do dia com Marcos e Belucci. O nome do som, Pena Que Você Já Namora. Ouve aí.

0: Gazeta FM 92.9, a número 1 de Carazinho. E o melhor da música sertaneja, né? Com Jean Giovanni e Bruno e Marrone, Me Faz Te Odiar. Lançamento na programação aqui do Mistura Fina, que vai contigo até às 5h30, misturando as melhores do sertanejo com o pop rock, com o reggae, com o pagode. Tem as nacionais, tem as internacionais, sempre com a força de O Boticário. 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
0: Dando aquela atualizada na previsão do tempo, tivemos aí uma tarde de quinta-feira de sol entre nuvens em Carazinho, a máxima bateu nos 18, 19 graus. Agora pela parte da noite, as temperaturas voltam a cair, a temperatura deve ficar na média aí dos 13 graus na noite desta quinta-feira em Carazinho. Para amanhã, sexta, o dia vai começar com mínima de 10, máxima vai subir na casa dos 21 para amanhã, sexta-feira. Sol com muitas nuvens e também não se descarta aí a possibilidade de pancadas de chuva à tarde e à noite para amanhã, viu, gente? Segundo aqui a previsão da Clima Tempo, um volume de 2,2 milímetros. Essa é a previsão, então, de instabilidade para amanhã, sexta-feira, aqui em Carazinho. Sol entre nuvens e pancadas de chuva à tarde e à noite. Já dando uma espiadinha no final de semana, sabadão deve ser de sol com muitas nuvens durante o dia, períodos de nublado, noite também com bastante nuvens, mínima de 12, máxima de 21. No sábado, por enquanto, a previsão está marcando aqui tempo firme, sem chuva. Já no domingo, volta a chover. Sol com algumas nuvens, pancadas de chuva durante o dia e a noite no domingão em Carazinho. Mínima de 15, máxima de 21. Previsão marcando 5,7 milímetros para o domingo em Carazinho.

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E a Ana Prado cantando clássicos da música sertaneja na quinta-feira de TVT da Gazeta. Boca a boca, fim de semana e o que tiver que vir, virá. Que venha o fim de semana pra alegria da galera. Mistura Fina, desde as 2 da tarde, misturando muito sucesso no seu rádio. Obrigado pela sua audiência, pela sua parceria com a gente através das redes sociais aqui da Gazeta, WhatsApp 991836300, @GazetaFMOficial e @PortalGazetaRS, para você ficar muito bem informado, né, com as notícias de Carazinho e região. Já já tem por aqui o top 6 do dia. As 6 melhores desta quinta-feira, 23 de julho. Para fechar a quinta-feira de TBT do Mistura Fina, tem TBT de Jack Johnson, You and Your Heart. Essa aqui que bombou lá no ano de 2010 e a gente traz para desbloquear sua memória e fechar a conta de mais uma tarde de Mistura Fina.

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2: 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Agora são 17 horas com 30 minutos.
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0: 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Tá começando Sequência Fina.
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0: Vamos lá, as confirmadas da nossa programação, as mais pedidas do Ouvinte Gazeta, de volta por aqui nas ondas da nossa 92.9 FM. São 17:33, temperatura de 16 graus aí nesse finzinho de tarde. Sol aparece, algumas nuvens no céu, tempo seco a princípio, sem chances de instabilidade aí pra essa quinta-feira. Muito obrigado aí pela companhia, pela audiência. Me chamo Davi Pereira e a partir de agora eu te faço companhia no melhor fim de tarde do teu rádio, na hora do rush aí junto com a gente. Atenção, pessoal que tá no trânsito, sempre com muito cuidado e ligadinho por aqui, hora do rush. Com música boa, com boa companhia, nas ondas da Rádio de Carazinho.
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0: Vamos lá, começando Sequência Fina de hoje com a banda Pérola Negra, Cerveja e Socorro.

0: nossa top 6 de hoje, Pérola Negra, Cerveja e Socorro, 17:36, temperatura de 16 graus. Seguimos com Sequência Fina.
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0: A quinta posição de hoje é com Papas da Língua e a música Pura Ingratidão, no clima do teu fim de tarde. Atenção no trânsito e se liga com a gente aqui na Gazeta FM. Trânsito intenso no centro de Carazinho.

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2: Olá, gente. Sequência fina não para. Só as confirmadas da galera aqui na Gazeta FM. 17h41, top 4 de hoje com Pedro e Benício. Lembrança boa.
3: Então vamos cantar.

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1: Só aí o nosso top 6 aqui da Gazeta FM, as músicas mais pedidas do ouvinte Gazeta, a gente traz de volta por aqui até às 18 horas, sempre de segunda a sexta-feira, com as top 6 por aqui. Muito obrigado pela audiência, companhia de você que tá aí sintonizado e conectado no teu rádio, no carro, em casa, no trabalho, tá todo mundo com a Gazeta FM. Agora, temperatura de 16 graus em Carazinho, mínimas aí ao longo da noite, da madrugada, devem girar na casa de 12 graus para amanhã, sexta-feira. Previsão é de chuva novamente aqui na nossa cidade, mas é com um pequeno volume, né? Chuva leve, pancadas esparsas aí pela nossa região, previsão aí de cerca de 4 ou 5 milímetros aqui em Carazinho. Agradecendo novamente a companhia de vocês, quem quiser participar, mandar mensagem e interagir, é só chegar no WhatsApp aí, 998-36300, porque daqui a pouquinho tá chegando o nosso Velharia Segunda Edição para resgatar os grandes clássicos da música, todas aquelas que marcaram época desde os anos 70 até o início dos anos 2000, fechou? Então cola com a gente aqui no Velharia Segunda Edição, daqui a pouquinho resgatando muita música junto com você. Enquanto isso, a gente vai para nossa Top 3 de hoje. Top 3. A Top 3 de hoje é com Youngblood, com Low Life.

0: Deus é Mais com champanhe, só no Pagodinho, a top 2 do nosso Sequência Fina de hoje, faltando 10 minutos para as 18 horas. Quero agradecer, claro, a companhia de todo mundo que está por aqui nessa quinta-feira, 23 de julho, temperatura de 16 graus aqui na cidade de Carazinho. E a gente vai seguindo junto por aqui, né? Até às 19 tem o Velharia, depois ainda tem o Play no Hit. A gente segue sempre junto aí no comecinho de noite da nossa 92.9, a Rádio de Carazinho. Agradecendo novamente aí todo mundo que está ligado. Quem quiser mandar mensagem é só chamar aí no WhatsApp 991836300. Daqui a pouquinho tem Velharia, segunda edição, e a gente vai resgatar os clássicos da música. E você pode participar com a gente também no 981836300. Fechou? Pede teu clássico aí, que daqui a pouquinho a gente vai começar essa viagem por aqui. Enquanto isso, a gente segue com a nossa top 1 de hoje nas campeãs da nossa programação.
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0: 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Olá, top 1 de hoje é com Gustavo Lima. Bala Alojada, um dos maiores sucessos do Brasil.

0: gente, vamos lá, né? O nosso Velharia Segunda Edição, que daqui a pouquinho tá chegando. Esse foi o Sequência Fina, chegando ao final aqui na programação. 5 minutos faltando para as 18 horas. Quero agradecer aí novamente todo mundo que tá ligado aqui na programação da Gazeta. E fiquem conectados e sintonizados com a gente, fechou? A gente vai trazendo por aqui o Drops Gazeta News, informações com o colega Alessandro Tavares. Depois sem intervalo comercial. E já já eu tô de volta aí pra gente embarcar aí nessa viagem no tempo com o nosso Velharia. Tô esperando você, manda tua mensagem e pede teu clássico por aqui. Tamo junto e daqui a pouquinho a gente se encontra novamente. Um excelente fim de tarde aí, uma boa quinta-feira.
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2: E a Secretaria de Agricultura acabou tendo que interditar nesta tarde a ponte que vai à Bela Vista, logo depois do Santuário de Santa Rita. O nível da água, embora a chuva tenha parado, subiu bastante, ficou perto da ponte e alagou a estrada em uma das cabeceiras da ponte do Rio da Várzea. Por questões de segurança, o trecho está temporariamente interditado. O secretário também informou que na divisa entre Carazinho e Coqueiros do Sul, pelo acesso a Atiaçu, um pontilhão também foi levado pelas águas. De modo que vai ser feita uma parceria entre Coqueiros do Sul e Carazinho para restabelecer a construção do pontilhão ainda nesta semana. O secretário comentou que os rios e as estradas do interior estão sendo monitorados, de modo que se projeta que para recuperar todos os pequenos estragos que foram causados pela chuva, se leve pelo menos de 2 a 3 meses até que as máquinas possam passar por todos os trechos que precisam de manutenção. O secretário destacou que não há pontos de atoleiro entre as estradas gerais, porém há várias formações de panelas e buracos que vão ser recuperados nos próximos dias. O secretário comentou também que a secretaria espera receber nas próximas semanas mais uma máquina e também contar com uma nova parceria com o governo do estado para a cedência de horas. Esse é o Drops Gazeta News e a gente volta em seguida com mais atualizações para você.
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0: Boa, gente, tá na hora do nosso Velharia Segunda Edição aqui na 92.9, a rádio de Carazinho.
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0: É isso aí, uma boa viagem. Sejam todos muito bem-vindos ao nosso Velharia Segunda Edição, que é na 92.9 FM. Hoje, dia 23 de julho de 2026, 16 graus a temperatura. E a partir de agora, você embarca com a gente em mais uma viagem pelo túnel do tempo, relembrando os maiores sucessos que marcaram gerações inteiras. Para abrir o programa em grande estilo, é claro que a gente traz esse grande clássico lançado lá em 86 pelo grupo sueco Europe. A música virou um dos maiores hinos do rock mundial. Aumenta o som, 18 horas e 1 minuto. Começou a hora do Rush, começou o nosso Velharia. Europe com The Final Countdown. Uma boa viagem no tempo, gente. Tamo junto!

Que energia, hein? Assim a gente abre os trabalhos do nosso Velharia Segunda Edição nessa quinta-feira que combina muito com o Velharia, a quinta de TVT da galera. Finzinho de tarde, 15 graus de temperatura em Carazinho. E a gente vai seguindo juntos por aqui até as 19 horas. É bom demais fazer companhia. Então chega junto, manda tua mensagem, participa com a gente através do nosso WhatsApp 91836300. Nosso WhatsApp que é sempre interativo aí pra você pedir a sua música e, claro, fazer parte da trilha sonora da nossa programação, que é a melhor de Carazinho. Valeu aí, pessoal. Obrigado pela companhia de todos. E a gente vai seguindo aí com o nosso Velharia. Como eu falei, até as 19 horas. Pra você que tá no trânsito, atenção, cuidado. Hora do rush. Trânsito intenso aí na cidade de Carazinho, Avenida Flores da Cunha. Diversos pontos aí das áreas mais centrais. As paralelas também, né? A Bernardo Paz, a Pedro Vargas, pontos da Avenida Pátria, a Alferes Rodrigo também com muito movimento nesse horário, a Expedicionário Claudino Pinheiro, a 1º de Maio, vários pontos aí da cidade com bastante movimento, né? No mais, vai tranquilo, vai com cuidado, bastante atenção. RS-142 também chegando em Carazinho, no Trevo do Avião, com bastante fluxo no Trevo do Avião, né? BR-285 também tem um pouquinho de movimento, 386, enfim, né? Hora do rush, o pessoal tá se deslocando aí, tem que ter paciência, tem que ter cuidado e bastante atenção, né? Então chega com a gente, manda a tua mensagem e participa aí, né? A gente vai desengarrafando o teu trânsito com muita música boa até as 19 horas. É o Velharia junto com você e agora segue, recordando com Ira, Dias de Luta. Valeu!

aí, o nosso Velharia segue por aqui com vocês, recordando com Ira Dias de Luta. E a gente acabou de ouvir Engenheiros do Havaí, A Perigo. Boa demais essa aqui, a pedidos lá do Rogério, também tá ligado com a gente. O Josias, né? O Rogério também mandou mensagem. O Josias pediu Engenheiros, né? Diz que o trânsito tá pesado aí na Avenida Flores da Cunha. Valeu, Josias. Obrigado pela audiência. E, claro, mandar um abraço pro Rogério também. Mandou mensagem pra gente aqui e pediu pra tocar uma do Tears for Fears. Valeu aí, Rogério. Abraço pra você também. O Rogério tá no trabalho aí, curtindo a nossa programação. E o Josias tá no trânsito aí. Toca Engenheiros. Rolou agora, então. Uma do Engenheiros agauchado aí pra gente recordar aqui na programação do Velharia, que tá só começando. Agora são 18 horas com 15 minutos. A temperatura em Carazinho ainda na casa de 15 graus, finzinho de tarde, o pessoal vai curtindo esse pôr do sol, encarando o trânsito, que é pesado aqui na nossa cidade, bastante movimento, trânsito intenso, principalmente aí na Avenida Flores da Cunha, diversos pontos aí da cidade de Carazinho. Então atenção, né? Calma, cuidado, não tem o que fazer, tem que encarar o trânsito, vai curtindo aí a nossa programação, que a gente vai descontraindo você com ânimo, energia, positividade, sempre aqui nas ondas da 92.9, todos os dias, 24 horas por aqui junto com vocês, além do rádio também nas plataformas digitais, né? Pode ouvir a gente lá no site, gazeta670.com.br, no aplicativo Portal Gazeta. 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Break It Down Again, chegando aqui na programação. Boa noite, gente!

isso aí, Lulu Santos aqui na programação da nossa Gazeta FM. Com essa versão aí do Team Medley, né? Do Lê Meu Pontal. Rodésia. E também ouvimos Break It Down Again com Tears for Fears a pedidos aí do nosso WhatsApp interativo. Pode participar aí, 983-6300. Temperatura em Carazinho de 14 graus, né? Temperaturas vão caindo aí nesse início de noite. A previsão aí das mínimas devem ficar na casa de 12 aí ao longo da noite e também da madrugada dessa sexta-feira, gente. Vamos lá, hoje é quinta, final de semana tá quase chegando. Então, ânimo e disposição aí pra gente encarar esse restinho de semana. Pra amanhã, as máximas devem ficar na casa de 19 graus e previsão de um pouco de chuva, né? Chuva leve pra amanhã. Daqui a pouquinho mais detalhes aí da previsão do tempo, daqui a pouquinho também a gente tem o F5 para dar um giro aí nos destaques dos portais de notícia para você ficar muito bem atualizado aí com tudo que está acontecendo no Brasil e também no mundo. Muito obrigado aí pela audiência, quero mandar mais um abraço aqui lá para Juliana, também está acompanhando a nossa programação. Pediu pra tocar uma do Charlie Brown Jr. Valeu, Juliana. Obrigado aí pela companhia e também pela audiência. A gente segue com música. Tá chegando Bob Marley com I Shot the Sheriff. Segue o som aí. Uma boa noite.

0: Isso aí, bom demais. Recordando aquele reggaezinho com Bob Marley, I Shot the Sheriff, aqui na programação. 18 horas mais 30 minutos. E a gente segue aí com o nosso Velharia até as 19. Mais meia horinha aí pra gente curtir e recordar o passado juntos. Eu tô esperando aí a tua participação no 991836300. Só chamar aí no WhatsApp e participar. Você já vai estar junto com a gente, né? Interagindo, trocando ideia, pedindo aquela música que não pode faltar aí pra gente recordar nessa quinta-feira. 18h31 e tá na hora de
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0: Principais destaques dos portais de notícia. Falando sobre a guerra comercial, Estados Unidos anunciam nova tarifa de 12,5% para o Brasil e outros países por suposto trabalho forçado. Segundo as autoridades americanas, países que adotaram medidas para proibir essa prática serão sujeitos a uma sobretaxa de 10%. Também, euro pode ganhar novas notas pela primeira vez desde 2002. Também, tripulação ignorou sinais de alerta em avião da Voipes que caiu. Acidente que aconteceu em 2024 e matou 62 pessoas. O avião não poderia ter decolado, segundo a CENIPA. Ainda, Irã ameaça atacar base militar do Reino Unido usada pelos Estados Unidos. O governo prorroga por mais 2 meses subsídio de gasolina e ao diesel. Itália abre brecha para que brasileiros possam recuperar direito à cidadania. Também destaque aqui no estado do Rio Grande do Sul. Duas irmãs são presas por suspeita de enterrar feto em casa, em Venâncio Aires. O número de pessoas fora de casa aumenta e 194 cidades registram danos após os estragos da chuva. Após semana de tempestades, Rio Grande do Sul que tem redução da chuva e volta ao tempo firme. São informações aí do F5, dando aquele giro aí nos principais destaques dos portais de notícia.
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0: Isso aí, todo mundo atualizado com o nosso F5, seguimos com mais música, daqui a pouquinho de volta aí com mais informações, participações dos ouvintes e a previsão do tempo completa pra vocês. Atualizando mais mensagens, tá chegando o Charlie Brown Jr. com o Zóio de Lula, a pedidos pela Juliana, aqui na programação. Boa noite.

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E o Velharia segue recordando por aqui, agora um grande clássico da música nacional, Paralamas do Sucesso, Meu Erro. Boa noite.

aí o Talking Heads com Wild Wild Life aqui na programação do nosso Velharia. Assim a gente vai seguindo, né, com essa viagem no tempo, recordando o passado, segunda a sexta-feira, das 18 às 19 horas, na segunda edição do Velharia. Mas a gente tem a primeira edição também, a 1 da tarde, tem Velharia no sábado, ao meio-dia, e tem Velharia domingo às 18 também. Então fica ligado aí com a gente, né, todos os dias, o arquivo musical aqui da Gazeta FM, recordando junto com você. Grande abraço aí todos os ouvintes da Gazeta FM, pessoal que tá aí do outro lado, curtindo a nossa programação o dia todo, né? A gente tá por aqui 24 horas, pra falar a verdade, trazendo música boa, sempre com aquela playlist especial separada a dedo aí pra você aproveitar. Então, conecta com a gente também lá no site gazeta670.com.br, baixa o nosso aplicativo, escuta também através da Alexa, multiplataformas com você. Temos perfis no Instagram também, nosso arroba Gazeta FM Oficial pra você não perder nada que acontece aqui na rádio, e tem o arroba Portal Gazeta RS também com as principais notícias aqui de Carazinho e também da nossa região. Então, acompanha aí, multiplataformas e a Gazeta FM 92.9 com você. A rádio de Carazinho, né, gente? Obrigado aí pela audiência. E a gente vai seguindo aí com o Velharia, trazendo mais uma sequência de música. Daqui a pouquinho de volta aí com a previsão do tempo. Fica ligado. E lembrando também, né, às 19 a gente tem o Play no Hit, trazendo as músicas mais tocadas aí, os maiores sucessos do Brasil e do mundo, só com as confirmadas. Então fica acompanhando aí, daqui a pouquinho a gente volta com o Play no Hit pra trazer muita música boa, né? Como eu falei, aquela playlist sempre especial aí, separada a dedo pra você aproveitar 24 horas por dia aqui nas ondas da nossa Gazeta FM. Tá chegando Mamonas Assassinas, bora recordar com Pelados em Santos. Isso aqui todo mundo canta junto, hein?

mais Van Halen com Can't Stop Loving You. E a gente ouviu também Mamonas Assassinas com Pelados em Santos. É o nosso Velharia que vai chegando ao final. Muito obrigado pela audiência e pela companhia de todos. Amanhã tem mais Velharia, às 13 da tarde, a primeira edição aqui na programação do nosso, da nossa Gazeta FM. A temperatura é de 14 graus. Eu encerro Velharia, mas daqui a pouquinho eu tô de volta para trazer o Play no Hit. A última dos nossos clássicos de hoje, Eric Clapton com Cocaine.

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1: E a Corsã passou a adotar um novo modelo de fatura. Segundo a companhia, desenvolvido para ampliar a transparência das informações e oferecer mais praticidade aos clientes. A atualização acompanha as novas diretrizes tributárias nacionais e integra o processo de padronização de documentos fiscais. Entre as novidades está a inclusão de um QR Code que permite a consulta da nota fiscal da água e saneamento eletrônico diretamente no portal da Secretaria de Fazenda. A fatura também passa a apresentar, em caráter informativo, o detalhamento dos tributos em incidentes sobre o serviço, permitindo que os clientes compreendam com mais clareza a composição do documento. De acordo com o gerente comercial da Corsã, Marcos Jung, a mudança é exclusivamente na forma de apresentação das informações e não haverá qualquer alteração em valores cobrados nos critérios de cálculo da tarifa e nas datas de vencimento, bem como das leituras ou nos formatos de pagamento. Este é o Drops Gazeta News e a gente volta em seguida com mais atualizações para você.
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4: Tá no ar o Cine Drops com uma versão inédita do Homem-Aranha. É isso aí, em Spider-Noir, Nicolas Cage interpreta Ben Reilly, um detetive particular da Nova York dos anos 30 que vive assombrado pelo passado e acaba envolvido em uma conspiração muito maior do que imaginava. Durante a investigação da morte de um jovem ativista, ele descobre uma rede de corrupção, crime organizado e experimentos secretos. Para enfrentar essa ameaça, assume a identidade do misterioso Aranha. Com clima noir, fotografia sombria e uma abordagem mais madura do universo do herói, a série apresenta uma versão totalmente diferente do personagem que conquistou os fãs. Inclusive em duas versões, em preto e branco e colorido. Spider-Noir que está disponível na Prime Video. É a dica do nosso Cine Drops. Até mais!
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4: É isso aí, pessoal. Uma boa noite. Estamos de volta por aqui com o nosso Play no Hit. Sejam todos muito bem-vindos e a gente segue junto até as 8 horas da noite na melhor programação aqui da Gazeta 92.9 FM, trazendo tudo aquilo que tá bombando no Brasil, no mundo, as músicas mais tocadas e mais estouradas aí nas plataformas e também no rádio. Então chega com a gente, seguimos juntos aí para a primeira sequência de som. Uma excelente noite de quinta-feira para você.

Isso aí é o nosso Play no Hit, seguindo, trazendo todos os sucessos que bombam no Brasil e também no mundo aqui na programação da nossa 92.9 FM. Pode ouvir aqui no rádio também através das nossas plataformas. Vai lá pro site gazeta670.com.br. Além de você ouvir a nossa programação, também pode conferir as principais notícias aqui da nossa cidade e da nossa região. Inclusive, daqui a pouquinho a gente ouve novamente o nosso Drops Gazeta News com mais informações para você junto com o nosso colega Alessandro Tavares. Sempre te mantendo muito bem atualizado por aqui. Muito obrigado pela audiência, uma excelente noite de quinta-feira, pessoal que já tá se preparando aí pra sexta e pro final de semana. A gente segue aí junto com vocês. Tem mais música chegando. Uma boa noite.

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1: 19 horas e 31 minutos. 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
3: Tá no ar o Cine Drops com um dos filmes mais premiados dos últimos anos, Oppenheimer, que acompanha a trajetória do físico J. Robert Oppenheimer, cientista responsável por liderar o projeto Manhattan durante a Segunda Guerra Mundial, que resultou na criação da primeira bomba atômica. Dirigido pelo Christopher Nolan, o filme vai muito além da ciência. A produção explora os dilemas morais, políticos e humanos por trás de uma das maiores descobertas e também uma das maiores tragédias da história. Com atuações marcantes e uma narrativa intensa, Oppenheimer é um daqueles filmes que continuam provocando reflexão muito depois dos créditos finais. Oppenheimer, que está disponível nas plataformas de streaming. Esse é o nosso Cine Drops. Até mais!
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3: Aí de volta aqui no Play no Hit, muita música boa pra você nessa noite quinta, pessoal que já vai animando aí pra começar o final de semana. Amanhã já é sexta, final de semana tá aí, ó, batendo na porta. Muito obrigado aí pela audiência, você que tá trabalhando, tá na atividade aí nessa noite, ânimo e disposição pra encarar esse restinho de semana. Pessoal que tá no trânsito também, encarando as ruas da cidade, pessoal que tá em casa aí, só de boas, relaxando e aproveitando, fica com a gente. Ouve aí no rádio, ouve na Alexa também, só dá o comando pra ela aí, Alexa, tocar Gazeta 92.9 FM. A gente também tá no site, tá no aplicativo, você ouve a Gazeta em todas as plataformas. E também quero deixar o recado pra você seguir aí nas redes sociais, @ Gazeta FM Oficial lá no Instagram, pra você ficar por dentro de tudo que tá acontecendo por aqui. A gente vai trazendo a próxima sequência de música só com sucessos que estão bombando por aí.

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Isso aí é o nosso Play no Hit, seguindo, trazendo todos os sucessos que bombam no Brasil e também no mundo aqui na programação da nossa 92.9 FM. Pode ouvir aqui no rádio também através das nossas plataformas. Vai lá pro site gazeta670.com.br. Além de você ouvir a nossa programação, também pode conferir as principais notícias aqui da nossa cidade e da nossa região. Inclusive, daqui a pouquinho a gente ouve novamente o nosso Drops Gazeta News com mais informações para você junto com o nosso colega Alessandro Tavares. Sempre te mantendo muito bem atualizado por aqui. Muito obrigado pela audiência, uma excelente noite de quinta-feira, pessoal que já tá se preparando aí pra sexta e pro final de semana, a gente segue aí junto com vocês. Tem mais música chegando, uma boa noite!

isso aí, o nosso Play no Hit aqui na programação da nossa Gazeta FM 92.9 com você à noite de quinta-feira. E a gente segue grudado aqui no rádio, trazendo muita música boa. Segue o som. Isso aí, gente. Muito obrigado pela audiência, pela companhia. Esse é o nosso Play no Hit que vai chegando ao fim, né? Passou rápido demais. A gente se encontra por aqui sempre das 7 às 8 horas da noite, trazendo aí os melhores hits que bombam aqui no Brasil, no mundo todo. Aquelas que estão estouradas aí nas plataformas de streaming também no rádio, como eu falei, do mundo todo. Eu sou Davi Pereira, eu tô indo nessa e amanhã a gente se encontra novamente por aqui. Excelente noite de quinta e até mais!

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1: Carazinho terá no próximo domingo a 39ª Festa do Colono e Motorista e a Romaria de São Cristóvão. A programação está programada para iniciar às 9 horas da manhã com missa na Capela de São Cristóvão na BR-386, seguindo com a procissão motorizada até a paróquia Nossa Senhora de Fátima. De acordo com o padre Darcy De Carli e o presidente do sindicato Moisés Santos, que estão à frente da organização, a procissão deve reunir cerca de 2 mil veículos, inclusive para a bênção, e será ministrada em frente à paróquia Nossa Senhora de Fátima. Este ano, o padroeiro São Cristóvão será levado em um novo pedestal e a empresa que vai levar a imagem do santo puxando a frente da carreta ainda será definida entre os associados do sindicato. De acordo com a direção do sindicato e da paróquia, a procissão motorizada vai acontecer com qualquer condição climática, considerando que muitos motoristas se organizam nas suas escalas e viagens para estar em Carazinho durante a semana prevista para a Romaria e, por isso, adiá-la seria inadequado. A programação festiva acontece no CTG Pedro Vargas, com almoço sendo servido a partir das 11 horas da manhã para levar 1,5 kg de carne no valor de R$110, ou então almoço servido no local no valor de R$60. A transmissão da Festa do Colono e Motorista de Carazinho com procissão motorizada em honra a São Cristóvão será transmitida pela sua Rádio Gazeta, tanto no rádio na FM 92.9, quanto através das nossas redes sociais. Esse é o Drops Gazeta News e a gente volta em seguida com mais atualizações para você.
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3: 20 horas e 4 minutos.
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3: 20 horas e 33 minutos.

0: Está no ar a Voz do Brasil. As notícias do governo federal que movimentaram o país no dia de hoje.
1: Olá. Olá, boa noite.
2: Boa noite para você que nos acompanha em todo o país.
1: Quinta-feira, 23 de julho de 2026.
2: E vamos ao destaque do dia.
1: Governo contesta a decisão dos Estados Unidos de impor nova tarifa de 12,5% a produtos brasileiros.
2: E diz que o Brasil é reconhecido na Organização Internacional do Trabalho pelo combate ao trabalho forçado.
1: Restituição do imposto de renda.
2: Receita Federal abre amanhã consulta ao terceiro lote de pagamento.
1: Depósito será feito no dia 31 de julho, Thaisa de Araújo.
3: Para saber se a sua restituição foi liberada, basta acessar o serviço Meu Imposto de Renda no site da Receita Federal ou consultar pelo aplicativo oficial do órgão em celulares e tablets.
2: Ciência e inovação contra desigualdades.
1: Prêmio Jovem Cientista reconhece iniciativas que desenvolvem tecnologias de inteligência artificial com impacto social.
2: Sobre o assunto, conversamos com Olival Freire Júnior, presidente do CNPq.
4: Todos os alunos do segundo grau da universidade, aluno de mestrado, aluno de doutorado, um jovem pesquisador já com doutorado, todos esses podem se candidatar.
1: Na apresentação da Voz do Brasil, Luciana Vasconcelos e eu, Ellen Bernardes.
2: E acompanhe a gente ao vivo, acesse radiogov.ebc.com.br ou o canal Gov na sua TV aberta.
1: Produtores rurais devem ficar atentos. Os imóveis cadastrados no Cadastro Ambiental Rural, o CAR, precisam ter as informações validadas ou corrigidas.
2: A consulta é simples e pode ser feita pela internet.
1: Quem não verificar possíveis pendências pode perder benefícios. Saiba como consultar a situação do cadastro.
5: Mais de 845 mil produtores rurais de todo o Brasil receberam notificação para validar as informações de seus imóveis no Cadastro Ambiental Rural. As notificações foram enviadas pelo gov.br. Para consultar se o imóvel tem alguma pendência, o proprietário deve acessar o site www.car.gov.br e consultar a caixa de mensagem da Central Proprietário Possuidor, como explica Henrique Dolabella, diretor do Cadastro Ambiental Rural.
6: A mensagem pode ser para validar a análise que o Estado fez, pode ser para retificar alguma informação que o Estado identificou que não estava corretamente declarado, ou pode ser para subir algum documento comprovando aquela informação. Em outros estados que não usam o sistema federal, que usam o sistema estadual próprio, aí ele vai ter que entrar no SICAR do Estado, né, e cada estado vai ter o seu processo.
5: O CAR funciona como um mapa digital das áreas